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5: Em meio ao avanço das plataformas digitais e das novas formas de consumir conteúdo, o rádio segue firme na rotina dos brasileiros. Um estudo realizado pela Associação Brasileira de Emissoras de Rádio e Televisão, a Aberte, mostra que o meio continua relevante e mantém características que outras mídias ainda não conseguiram substituir. De acordo com o levantamento, a credibilidade da informação, a agilidade na cobertura dos fatos e a capacidade de acompanhar o ouvinte em diferentes momentos do dia ajudam a explicar essa permanência. Seja no carro, no trabalho ou durante os deslocamentos, o rádio continua presente e próximo do público e ainda é um importante meio de vínculo com a comunidade. O levantamento também destaca que, mesmo com tantas opções de entretenimento e informação, o rádio preserva uma relação de confiança construída ao longo das décadas. Além de informar em tempo real, o veículo reforça o papel como companhia e serviço para milhões de pessoas. O diretor-geral do Grupo Rádio Web lembra que, a cada avanço da tecnologia, a existência do rádio é colocada em xeque. Mas, de acordo com Paulo Giovanni, já está mais do que provado que essa modernização é apenas um componente a mais.
6: O rádio sofre a cada nova tecnologia com os profetas do apocalipse, né? Quando surgiu a TV, as pessoas diziam, não, agora o rádio vai acabar. Não acabou. Quando surgiu a internet, o rádio vai acabar. Não acabou. Não só não acabou, como se fortaleceu. Aí depois as redes sociais vão acabar com o rádio, também não acabaram. E agora os profetas do apocalipse devem estar de prontidão para dizer que a inteligência artificial vai acabar com o rádio. Não vai. Esse é o rádio. Ele continua assim e se fortalece a cada vez que surge uma nova tecnologia.
5: A combinação entre tradição, credibilidade e capacidade de adaptação às novas tecnologias mostra que o rádio segue ocupando um espaço importante no cotidiano da população, isso tudo mesmo em um cenário de transformação constante na comunicação. Agência Rádio Web, produção e reportagem, Norberto Notari.
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4: Em meio ao avanço das plataformas digitais e das novas formas de consumir conteúdo, o rádio segue firme na rotina dos brasileiros. Um estudo realizado pela Associação Brasileira de Emissoras de Rádio e Televisão, a ABERT, mostra que o meio continua relevante e mantém características que outras mídias ainda não conseguiram substituir. De acordo com o levantamento, a credibilidade da informação, a agilidade na cobertura dos fatos e a capacidade de acompanhar o ouvinte em diferentes momentos do dia ajudam a explicar essa permanência. Seja no carro, no trabalho ou durante os deslocamentos, o rádio continua presente e próximo do público e ainda é um importante meio de vínculo com a comunidade. O levantamento também destaca que, mesmo com tantas opções de entretenimento e informação, o rádio preserva uma relação de confiança construída ao longo das décadas. Além de informar em tempo real, o veículo reforça o papel como companhia e serviço para milhões de pessoas. O diretor-geral do Grupo Rádio Web lembra que, a cada avanço da tecnologia, a existência do rádio é colocada em xeque. Mas, de acordo com Paulo Giovanni, já está mais do que provado que essa modernização é apenas um componente a mais.
5: O rádio sofre a cada nova tecnologia com os profetas do apocalipse, né? Quando surgiu a TV, as pessoas diziam, não, agora o rádio vai acabar. Não acabou. Quando surgiu a internet, o rádio vai acabar. Não acabou. Não só não acabou, como se fortaleceu. Aí depois as redes sociais vão acabar com o rádio, também não acabaram. E agora os profetas do apocalipse devem estar de prontidão para dizer que a inteligência artificial vai acabar com o rádio. Não vai. Esse é o rádio. Ele continua assim e se fortalece a cada vez que surge uma nova tecnologia.
4: A combinação entre tradição, credibilidade e capacidade de adaptação às novas tecnologias mostra que o rádio segue ocupando um espaço importante no cotidiano da população, isso tudo mesmo em um cenário de transformação constante na comunicação. Agência Rádio Web, produção e reportagem, Norberto Notari.
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6: 12:20.
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0: meia-noite 32.
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4: Meia-noite e 49.
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0: Uma hora e um minuto.
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deseja viver uma vida a dois. Se você gosta de alguém, dedica essa pessoa a Deus. Entrega ela pra Deus, que no momento certo vocês vão se encontrar, tá bom? E aí, irmão?

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0: faltando um minuto para as duas.
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0: Muito bom dia, estamos começando Delta Rural, edição desta, hoje, quarta-feira, dia 22, senhoras e senhores, nosso bom dia, quarta-feira, 22 de julho de 2026, alô madrugadores, alô turma, já acompanhando Delta Rural, 14 graus é a temperatura, neste amanhecer, 14 graus a temperatura em Bagé. Nossa saudação, nosso bom dia aos colegas, Carlos Silva na Central Técnica, Luiz Sivaldo pela Rádio Difusora. A você que está ligando o rádio neste momento, está pegando a estrada, o nosso bom dia. Hoje, quarta-feira, dia 22, é o dia do cantor lírico. Hoje também é o dia do trabalhador doméstico. A todos os profissionais, o nosso bom dia, cumprimentos pela data, né, de hoje, em especial. 6:11, 6:11. Alô, turma! Alô, madrugadores! Alô, turma do agro! Alô, turma! Alô, empreendedores! Alô, turma! Que estão aí pegando a estrada, os nossos motoristas, alô trabalhadores, a turma toda, né? Ligados conosco, nosso bom dia, nossa saudação, os plantonistas, a turma da noite, noite e madrugada, a turma da ronda, do monitoramento. Bom dia, turma. Já chegando aqui inúmeras perguntas quanto à questão do tempo. Daqui a pouquinho já vamos tratar aqui sobre a previsão. Registrar aqui para os nossos ouvintes, nesta manhã, como será a quarta-feira. Ontem, por exemplo, havia, né, aquele alerta, aquele comunicado, e a previsão indicava a chance de temporal para a noite, período da noite, de terça-feira. E, né, as informações que temos, graças a Deus, tudo certo. Não deu nada, né? Não tivemos. Portanto, dissipou toda aquela informação. E aquela condição climática também. Turma, sol com muitas nuvens, assim será quarta-feira. Sol com muitas nuvens, anublado com chuva pela manhã. Ok? Tarde e noite, destacando aí que teremos... Olha, novamente, tem a chance aqui de temporal para hoje, turma. Tarde e noite com temporal. Esta informação está na Climatempo e estamos aqui reproduzindo, né? Informando, reiterando aqui para os nossos ouvintes, repassando nesta manhã. Temperatura neste momento estamos com 14 graus, a máxima poderá chegar aos 16, 92% de probabilidade de chuva, tem chances de chuva sim, 30 milímetros é a estimativa para hoje. Nós estamos na fase da lua crescente, ok? Amanhã é quinta-feira, amanhã a condição é de sol, com muitas nuvens durante o dia e períodos de céu nublado. E noite com muitas nuvens. Para amanhã a condição é de tempo firme, para amanhã não tem previsão de chuva, ok? Turma, tem alguma atividade para fazer a partir de amanhã? Tudo certo. Temperatura mínima de 10 e a máxima de 15. Seguimos com as informações do tempo... Para sexta-feira, dia 24, também não há previsão de chuva, condição é de tempo firme, com temperatura mínima de 11 e máxima de 17. Sexta-feira, então, dia 24, com sol, com muitas nuvens durante o dia e períodos de céu nublado e noite com muitas nuvens. Assim, portanto, será sexta-feira, condição é de tempo firme. E no sábado, sábado dia 25, sol com muitas nuvens durante o dia e períodos de céu nublado e noite com muitas nuvens, com temperatura mínima de 12 e a máxima podendo chegar aos 18 graus. Não chove no sábado, esta é a informação que temos hoje, a tendência de condição de tempo firme para o sábado. No domingo, dia 26, sol com muitas nuvens e períodos de céu nublado, noite com pancadas de chuva. Domingo com chances de instabilidade do retorno da chuva no domingo, dia 26. Com temperatura mínima de 12 e máxima de 15 graus. E dando uma espiada aqui, uma observada no na próxima semana, tem chances ali de instabilidade, nada de volume tão expressivo assim. a se dizer, né, turma, a partir deste momento, né, e aí já vem o mês de agosto, na sequência, setembro, já lá na sequência nós teremos a primavera, e a tendência é de chuva. Nós estamos no El Niño, né, teremos aí chuva, podendo aí, acima da média, termos, né, inclusive, volumes acumulados acima da média. Esta é a tendência. Então, vamos, de certa forma, nos habituando com estas chuvas mais frequentes. Há uma informação para Bagé. Finalizou, terminou o racionamento. Foi anunciado ontem, através do DAEB, que Bagé encerra racionamento após recuperação das barragens. Esta informação, esta divulgação, chegou através do DAEB. A decisão foi anunciada pelo Departamento de Água, Arroios e Esgoto de Bagé, após a recuperação das barragens responsáveis pelo abastecimento da cidade. Então, Bagé aí que encerra racionamento de água após 5 meses. São 6h16, 6h16, saudando os madrugadores, turma já acompanhando a programação. Também hoje nós teremos o relato, a participação do Jaquinho, né? Jaques Brasil de Souza. Ele estará participando aqui conosco para falarmos sobre remate. Hoje tem remate em Lavras do Sul. Turma, hoje remate a cargo do Parceria. Portanto, hoje a partir das 14 horas. Também vamos falar sobre o Dia da Lã, né? Programação esta para acontecer em Santana do Livramento. Teremos a participação do presidente da Associação Brasileira de Criadores de Ovinos. Estarão aqui conosco o presidente e mais o técnico da Arco e Fundovinos, Leonardo Santos Farion. Portanto, a turma da Arco hoje no Delta Rural. Muito bem, prosseguindo, 6h17, 14 graus, bom dia, madrugadores, José Oswaldo Rutia, alô, José Oswaldo, e também a Rosângela Urrutia, né, aqui destacando José Oswaldo Oliveira e a Rosângela Urrutia, estão informando o seguinte, estão destacando o seguinte, que hoje, né, neste momento, eles estão sem energia elétrica na Estrada da Arvorezinha. Ok. José Oswaldo informando, Estrada da Arvorezinha sem energia elétrica. Ok, faltou ontem à noite, esta é a informação que eu tenho. Ok, obrigado, José Oswaldo, fica aí o comunicado e chamamento para a Equatorial. Estrada da Arvorezinha sem energia elétrica. A informação aqui é trazida, apresentada e reivindicada pelo José Oswaldo. Obrigado, José. Fernando Duval, bom dia. Sempre na escuta. Um grande abraço, Duval. Biratã Alves Branco, muito bom dia. Madrugador, hein? Aô, Biratã. Alô, Biratã Alves Branco. Ligado conosco. Paulinho Alves, a turma de Pinheiro Machado, muito bom dia. Alô, Dudu, Eduardinho, bom dia. Bom dia, Silvinho, muito bom dia. Daniel Funari Cabral, bom dia. José Pedro Azeredo Crespo, bom dia, Silvinho. Ok. O programa de ontem andou muito bem. Presidente Carlos Hoffmeister, né? Na escuta, mateando, previsão pouca chuva hoje. É o que diz o Zé Pedro lá para Pedras Altas. Ok, Zé Pedro. Um abraço à turma de Pedras Altas. Grande abraço à turma. Excelente aí, momento também. Temperatura boa, agradável, né? Como é que está o andamento aí? E principalmente o desenvolvimento das pastagens. Dá aquela trégua, tendo em vista, né, a falta de luminosidade. Mas tem umidade aí, uma boa temperatura. Eberton Rutia, bom dia, amigo. Sem energia elétrica. O Eberton, Estrada da Arvorezinha, também. Mesmo relato, falta de energia elétrica. Olha, turma, eu tenho conversado com veterinários e a preocupação dos veterinários é quanto ao carrapato. Estamos no inverno e estamos falando de carrapato. Este é um assunto, olha, turma, anuncia-se uma primavera chuvosa, né, de temperatura já também com uma certa umidade elevada, Portanto, fica esta preocupação, não conseguir, tem produtor aí, e olha aí, uma grande parcela de produtores tendo dificuldade no controle, no combate aí do carrapato. Está complicada a situação. E há poucos dias eu conversei com um veterinário, e aliás, vários veterinários, produtores, relatando a mesma situação. Olha, Silvinho, está complicado este ano, estamos tendo dificuldade. É o carrapato tratando aí na pecuária, aqui da nossa região. Né? Fabiana, alô, Fabi, muito bom dia, Silvinho. Já estou aqui na audiência, aguardando pelos assuntos deste dia. Graças a Deus, uma chuva calma nos últimos dias e, se Deus quiser, não vamos ter temporal. É verdade, o Fabi, sempre na torcida, né? Otimismo. Doutor Eupídio Santos Magalhães, quanta honra, satisfação. Oh, meu doutor, bom dia. Prezado e estimado amigo, né? Sempre acompanhando. E ele diz o seguinte, sempre na escuta do teu fantástico programa. Grande fraternal abraço, doutor Eupídio Santos Magalhães. Satisfação, doutor Eupídio. Estava ausente. Grande abraço. Alex Melgarejo, bom dia, Silvinho, aqui na escuta. Grande abraço. O Alex é lá na ferraria, tem energia. Tá tudo certo por aí, né, Alex? Tá bonito esse fogo, hein? Amanhecer bonito, um bom chimarrão neste amanhecer, né? Hoje, quarta-feira. Ricardo Vigil. Ô, Ricardo, grande abraço, Ricardinho. Bom dia, turma lá da Umbu. A turma da Umbu com energia elétrica. Resolvido o problema lá na Umbu, fazendo Umbu, Estrada da Serrilhada, a turma da Equatorial saiu de lá ontem à tardinha. Ingressaram lá, fizeram a avaliação, inclusive teve a manifestação do seu Leandro ontem aqui, capataz lá da fazenda Umbu, relatando a situação dos postes e tudo mais. Bom, a Equatorial esteve lá, fez a avaliação técnica e depois fez a recuperação, a substituição dos postes, no momento, com energia elétrica. Tudo certo por aí, né, ô, seu Leandro? Turma da Umbu, tudo ok? Grande abraço, com energia elétrica. Pelo que eu tenho aqui de informação, a única localidade da zona rural até o momento é a Estrada da Arvorezinha, que estão sem energia, que estão aguardando aqui pelo atendimento, é isso, né? Faltou ontem, às 22h30, 10h30 da noite, faltou energia aqui na Estrada da Arvorezinha, é isso, né? Turma da Arvorezinha, aqui o Eberton, José Oswaldo e os demais moradores, produtores da região, da localidade. Estrada da Arvorezinha alimenta ali o corredor da Chicaca, Picada do Alonso e parte da Coxilha do Aedo. Então fica aí a observação. Grande abraço, doutor Eupídio. O Alex Melgarejo, já registramos, tudo certo por lá, com energia elétrica. Buenas, grande abraço. Ô, Luciano Germano, estivemos conversando ontem, né? Grande abraço. Um abraço, amigo velho, a turma do Rodeio Colorado. Um abraço a toda a família Germano aí, a nossa saudação, né? Produtores, foi ontem que conversamos, né, ô Luciano? Um grande abraço, satisfação em saber aí que os amigos prestigiam também a nossa programação. Um abraço a toda a turma aí do Rodeio Colorado. Também destacamos o Jovial Garcia Salvo. Alô, Jovial, bom dia. Jovial também ligado conosco, acompanhando aqui o Delta Rural, né? Então, com energia elétrica lá na Fazenda Umbu, só relatando aqui a situação, a Equatorial atendeu. Agora tem o problema na Estrada da Arvorezinha. Fica aqui o apelo, chamamento, desde ontem às 22h30. Só para sabermos se o serviço foi concluído na Fazenda Umbu. Seu Leandro está ligado conosco, é a turma lá da Fazenda Umbu. Bom dia!
1: Bom dia, seu Silvio. Tudo bem? Graças a Deus, depois desses quase 5 dias, foi ligado. Vieram ontem, fizeram todo o serviço.
0: Fizeram com pessoal energia, tá tudo certo?
1: Tudo certo, pessoal, que veio muito atencioso. Até puxamos poste com trator, porque tinha barro, né, no campo. E eles fizeram, deixaram tudo ajeitado, ligaram e foram-se embora.
0: Perfeito, perfeito.
1: E
0: ok, okay, seu Leandro, por favor, complemente.
1: Depois de passar 5 dias com a rede ligada no chão, porque estava ligada a rede, né? Tava com o quarto fio ligado, matou
0: o estava energizada? Tava energizada, é isso?
1: Sim, tava. Até o assessor que veio primeiro na caminhonete olhar, que nós fomos olhar, ele disse, não, nem chega perto da rede, porque tá eletrificado. Não, mas isso aí não sabia, já fazia 5 dias que sabia. Já tava ligada no chão, né?
0: Bah, que perigo.
1: Aí dispôs que desligaram, que nós fomos na rede de apego, nós vimos que tinha dois urrilhos mortos e um sorro morto.
0: Meu Deus. Perfeito. Seu Leandro, muito obrigado aí pela participação, pelas informações aqui no programa. Um ótimo dia.
1: Tá certo. Muito obrigado pelo senhor ter nos dado uma mão aí, ter nos ajudado aí também.
0: Perfeito. Estamos à disposição. Um grande abraço. A turma lá da Fazenda Umbu com energia elétrica. Tudo certo por lá. A participação aqui do ouvinte relatando, né, a questão de ter normalizado aí a energia, o restabelecimento, né? Já restabelecida a energia para aquela localidade. São 6h25, a temperatura neste momento estamos com 14 graus, Carlos Silvestre, a temperatura. 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Alô, Alex de Labaria. Alô, turma do Grupo Nicola. Muito bom dia. Pedro Guará, José Cláudio Machado cantando. Aqui no Delta Rural são 6h26, 14 graus.

0: 6:31, a temperatura em Bagé neste momento, estamos com 14 graus é a temperatura. Paulinho Alves, turma de Pinheiro Machado, alô Sindicato Rural de Pinheiro Machado, muito bom dia, presidente. Obrigado pela audiência, prestígio de sempre, né? Alô, Paulinho! Alô, Vivi! Bom dia! Bom dia, Silvinho. Em Torrinhas, o acumulado de chuva foi de 100 milímetros. Abraço para o amigo Gilmar da Rosa. Alô, seu Gilmar! Grande abraço, Gilmar da Rosa. Alô, Torrinhas. Olha, excelente chuva por lá, hein? 100 milímetros. Ok, a turma de Torrinhas, o nosso abraço, nosso bom dia. 6:32, 14 graus. Aos oficiais de justiça que também acompanham a nossa programação, nossa saudação, nosso bom dia. Turma aí ligada conosco, conectada no Delta Rural. 6:32.
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0: Muito bem, estamos de volta, 6h40, 20 minutos estão faltando para 7 horas. Alô Marimon, alô turma do Empório Gelei, muito bom dia, Fabiano Marimon ligado conosco. 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Também aproveitamos e registramos a nossa saudação a toda a equipe Sicredi. Bom dia, Sicredi Agro. Nosso bom dia, gerente Paulo Porciúncula. Toda a equipe Sicredi. Também o presidente Madala, fica aqui o nosso bom dia. E aos demais, né, colaboradores, equipe aí. Sicredi, nossa saudação, nosso bom dia. Também conosco. Olha, turma, bom dia também. 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Também aproveitamos e registramos nosso bom dia à turma do Jaguari Remates. Aqui tem um comunicado do João Pedro, turma, comunicado importante. O João Pedro Machado, do escritório Jaguari, informando, Silvinho, devido às condições climáticas da nossa região não serem favoráveis, optamos por adiar nosso remate do dia 28, passando para o dia 4 de agosto. Portanto, remate do Jaguari estará acontecendo no dia 4 de agosto. 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Grande abraço a toda a equipe aí, Jaguari Remates. Também aproveitamos e destacamos um abraço, um bom dia à turma do Sindicato Rural de Lavras do Sul. Nosso bom dia. Alô, presidente Francisco Abascal, muito bom dia. Turma de Lavras, nossa saudação. Também registramos, aí daqui a pouquinho o Jaquinho vai conversar conosco, convidando a todos e apresentando os destaques para o remate de hoje. Hoje tem remate aqui, registrando, turma, que hoje tem remate. Hoje, dia 22, tem remate em Lavras do Sul, no Sindicato Rural de Lavras, certo? Lavras do Sul, remate hoje a cargo do Parceria. Daqui a pouquinho, Jaquinho, com mais informações. 16 para 7, temperatura 14 graus, aqui em Bagé 14 graus. Também destacamos o nosso bom dia, um grande abraço a toda a turma lá do Sindicato Rural de Pedras Altas, presidente Carlos Hoffmeister. Nosso bom dia, presidente, convidando o presidente Carlos Hoffmeister e toda a sua diretoria do sindicato lá de Pedras Altas, né? Sindicato Rural de Pedras Altas, convidando para o 8º Encontro do Agronegócio, dia 31 de julho, no CTG Sentinela de Pedras Altas. Portanto, não esqueçam, uma excelente programação, uma grande programação no CTG Sentinela de Pedras Altas. É o 8º Encontro do Agronegócio, realização aí por parte do Sindicato Rural de Pedras Altas. Dia 31 de julho, começando as atividades às 8h30 da manhã. 8h30 da manhã, dando início aí às atividades, ok? Também registramos que teremos a programação aqui da Rural Jovem. Não esqueçam, é o 9º Simpósio de Bovinocultura de Corte de Bagé. Turma, Vem aí essa grande programação no mês de agosto, nos dias 5 e 6. 5 e 6. Há pouco, ainda no início desta semana, na segunda-feira, falávamos do dia de campo. Este dia de campo acontecerá as visitações nas estâncias São Pedro e São Francisco. Ok, turma? Começando a atividade às 7 horas da manhã do dia 5. 5 de agosto, dia de campo. E depois, né, do dia 5 é o dia de campo e o ciclo de palestras no dia 6. Uma realização da Rural Jovem de Bagé. Um abraço, presidente Miguel, e toda a equipe aí da Rural Jovem. 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Alô, equipe Savar, muito bom dia. Aqui mandando um registro também ao Fabiano, né? Turma lá da Savar, nosso bom dia. Grande abraço, Fabiano, Fabiano Machado, toda a equipe Savar, Savar sempre com novidades também. Um abraço a toda a equipe Savar. Aproveitamos e destacamos a Associação Brasileira de Criadores de Ovinos. Nosso bom dia, presidente Edmundo Ferreira Gressler, estará conosco hoje no Delta Rural. Isso aí, né? Ele e o Leonardo Farion estarão aqui na programação para falarmos sobre, abordarmos o tema Dia da Lã, né? Uma programação importante que também estará ocorrendo neste mês de julho, mais precisamente no dia 30, né? Também registrar aqui, turma, nosso bom dia, nossa saudação. Júlio Martins, alô, Júlio. Bom dia, Júlio Martins, alô, turma. Nosso bom dia, nossa saudação, né? Nossa saudação, nosso bom dia ao Júlio Martins, a turma do Sicoobi. Bom dia, amigos. Grande abraço. É, e aqui registrando também, também destacando, né, a turma aí que estão sempre ligados conosco. A turma do Sicoobi, Júlio Martins, ligado conosco. Nosso bom dia. Agora são 6 horas e 47 minutos. 6 e 47 minutos. Doutor Mário Paiva ligado conosco. Bom dia, Silvinho. Muito ouro caiu do céu nestes últimos dias. E diferente do exaltado por muitos, de que viriam raios, tempestades e enchentes, chuva calma e serena. É verdade, né? É verdade. Este é um ponto a ser comemorado, celebrado, que tivemos aqui. É uma chuva tranquila, calma, serena, e resolveu também o principal problema da cidade, que é o abastecimento, né? A falta de água. Findou aí o racionamento. Inclusive, recebendo aqui a participação do Dr. Mário Paiva, advogado, produtor rural. Dr. Mário Paiva, satisfação conosco nesta manhã. Bom dia.
1: Bom dia, seu Vinho. Como é que tem passado, seu amigo?
0: Tudo bem, tudo bem.
1: E a todos os outros ouvintes aí. Tenho escutado, tio. Escuto sempre o teu programa de manhã e te mandei uma mensagem falando aqui no que a gente viu o pessoal assustando todo mundo, colocando um terrorismo e que vai dar enchente, que vai dar isso. Mandando juntar pilha, pegar água, pegar documento. Tinha parecido assim que ia ser o fim do mundo, né?
0: Um clima de guerra, um clima de tensão total, né?
1: Não fizendo, e o que acontece, e eu te mandei, duas mensagens de dois amigos nossos, amigos meus, pedindo assim, ó, por favor, que ajudasse, que já tinha passado por quatro enchentes, que não sabia o que ia fazer, e um outro, do interior de Pinho do Machado, me mandou mensagem, tia, estou indo embora, estou em volta, que vai encher os arroios, e vai dar 200 milímetros, vem raio, tempestade, não sei o que faz. Não fizeram um terrorismo, um pessoal, coisa mais horrorosa. Graças a Deus, é nem que espetáculo. Uma chuva que deve ter passado desses 150, talvez. E calma e serena, agora já está bom, já dá para dar uma paradinha, né, Silvinho?
0: Claro, dar uma trégua aí para seguir as atividades. Eu lembro, inclusive, desta mensagem, ou destas mensagens que o senhor encaminhou, e logo em seguida a gente trouxe a participação do Marco Antônio, da Rural Clima, que centralizou aí as informações.
1: Exatamente,
0: né?
1: Exatamente. Fizesse uma entrevista com ele, ele falou ali, disse, e não, que é um temporal normal, como a gente está acostumado a ter na nossa região. Graças a Deus, foi não.
0: É verdade, é verdade.
1: E mas por, é isso aí,
0: e por um lado positivo, doutor, por um lado positivo, finalizou, terminou, encerrou aí o racionamento de água em Bagé, né? Que é o pior problema.
1: Pois, olha, imagina, que espetáculo, que espetáculo. Agora, doutor, vamos ver. Se Deus quiser, vai vir, pessoal. Tem que terminar com a gente.
0: É,
1: e aí eu vou terminar esse problema. Mas eu vi outra coisa que eu digo para todo mundo, sempre assim, ó. O pessoal fala racionamento. Quando a gente conversa com pessoas de fora de Bagé, eles já se aprovam, ah, não racionado. Eu digo, racionamento, esse nem que nem o salário. Tu recebe um salário, tu tem que fazer durar 30 dias até tu receber o próximo. E a água para nós é a mesma coisa. Quem tem o aclaro, quem tem a caixa d'água, a água chega porque nunca deixou de chegar, graças a Deus. Ela chega, então tem que fazer ela durar até o outro dia, vir de novo. Então é a vida que segue, é assim que as coisas funcionam.
0: É o sistema econômico, né? Tem que saber economizar, né, doutor?
1: Mas hoje, com certeza, exatamente.
0: Doutor Mário
1: Paiva. Mas é isso, eu digo sempre que diz, ouvindo o problema, que sabe que eu fico pensando. Antigamente, esses programas matinais eram um programa assim, de música, alguma informação do tempo, alguma coisa. E o teu programa sempre tem muito mais, tem notícia, tem entrevista. E aquilo agrada todo mundo. Por isso que, graças a Deus, tem, eu sempre converso com um e com o outro, a gente sempre sabendo e vendo, e todo mundo enxergando a maneira que tu conduz esse programa. Então, sempre meus parabéns, meu velho. Continua assim, é um espetáculo.
0: Obrigado, obrigado pelas palavras, obrigado pela consideração, audiência aqui conosco. Vale salientar como é que está aí a produção, falando de terneiros. É produtor de Brafor, né, doutor? Preferência pelo Brafor.
1: Eu tenho uma criação de Brafor aí. E, não, graças a Deus, estamos nascendo, terneirado, e vão se ajeitando. Graças a Deus, o preço está ajudando, está subindo.
0: Claro.
1: Então, uma coisa é... Graças a Deus, o produtor de terneiro, produtor pecuário, ele é assim, uma pessoa que não é sacrificado, porque nem sempre as coisas estão de acordo com a necessidade. Mas agora, graças a Deus, está indo todo mundo normal. Terneiro chegando a 18 pila, eu tenho visto. Uhum. Mas tem que ter qualidade. Se o vinho sem qualidade não tem valor.
0: É verdade. E ele se defende pela qualidade também, né? Na hora de apresentar, de comercializar.
1: Ah, eu acho que sempre tem que ser. A gente tem que prezar por isso. Antigamente,

0: qualidade, mas tu vai fazer, outro vai seminar, outro vai colocar um touro melhor, e a produção vai ser fazendo por conta.
1: É verdade.
0: Exatamente.
1: Doutor Mário Paiva, muito obrigado pela
0: Alô?
1: participação. Um ótimo dia. Grande abraço.
0: Um grande abraço para esse amigo aí. Felicidade, Silvio.
1: Igualmente, doutor Mário Paiva, conversando conosco, advogado, produtor rural, ligado no Delta Rural desta manhã. São 6h54. Nosso bom dia, turma ligada aí conosco. Marcelo Oyarzabal Moraes. Ô, Marcelão, bom dia. Grande abraço. Também reiterando a turma lá da estrada da Arvorezinha, corredor da Chicaca, sem energia elétrica. Participação aqui dos nossos ouvintes, e em especial o Eberton Rutia, José Oswaldo, a turma aí que estão ligados conosco. São 6h54, vamos para Lavras do Sul conversar com Jaques Brasil de Souza. Porque hoje é quarta-feira, hoje tem remate. Hoje, remate em Lavras do Sul, lá no Sindicato Rural de Lavras. Jaquinho, bom dia.
2: Bom dia, Silvinho. Bom dia a todos os ouvintes da Delta Difusora.
1: Satisfação, tudo bem, Jaques?
2: Tudo bem? Após uma chuva que veio,
1: Jaquinho, estamos
2: pastagens,
1: com.
2: matando.
1: Está tendo uma certa dificuldade aqui na nossa transmissão. Tá com uma certa a energia, perdão, a comunicação, a conexão com a internet, né? Não está tão boa assim, uma vez que o sinal telefônico também não é dos melhores, não conseguimos aí sinal na localidade onde você está no momento. Portanto, vamos tentar. Jaques, me ouve?
2: Vim, eu estou te ouvindo, mas não, é coisa das linhas, tá ruim a coisa
1: Tá,
2: hoje por aqui.
1: agora deu uma melhorada. Jaquinho, falando de hoje, teremos remate?
2: Remate hoje a partir das 14 horas, vim 200, onde teremos em torno de 100 vacas de invernada e muito boa de
1: Perfeito.
2: quilos. Ah, esse é o carro do remate hoje, Silvinho.
1: Ok, Jaques,
2: Estava
1: infelizmente a qualidade está, olha, não está numa boa qualidade, está precária a situação da nossa transmissão. Bom, se puderes, me manda uma mensagem de áudio que eu reproduzo aqui, ok? Grande abraço, Jaquinho. Jaques Brasil de Souza. Portanto, olha, a transmissão, o sinal está complicado lá em Lavras do Sul, mais precisamente lá no Sobrado, né? Estamos tendo aqui uma certa dificuldade com relação à transmissão do Jaques Brasil de Souza. Agora são 6h56, 4 minutos estão faltando para 7 horas. A temperatura neste momento, estamos com 14 graus, 14 graus. A turma que ligou o rádio perguntando, ligou o rádio agora, perguntando: Silvinho, vai chover? Não vai chover? Qual é a previsão do tempo? A condição para hoje? Hoje, quarta-feira, dia 22, sol com muitas nuvens. Tem chances de sol sim para hoje, turma. Há nublado com chuva pela parte da manhã. E ainda tem aqui uma chancezinha, tarde e noite com temporal. Isto é o que diz o prognóstico, a previsão do tempo da Climatempo para hoje. Hoje, quarta-feira, a chuva irá cessar já a partir de amanhã. Não há previsão de chuva, turma. Para amanhã não tem previsão, portanto, amanhã não chove. Sexta também não tem previsão de chuva e sábado também não, dia 25. Condição é de tempo firme, certo? A instabilidade poderá retornar no domingo. No domingo, senhoras e senhores. Jaques Brasil de Souza, bom dia.
2: Bom dia, Silvinho. Bom dia a todos os ouvintes da Delta e da Difusora. Uma pena que nosso sinal não colaborou hoje. Passando o recado que teremos remate a partir das 14 horas, hoje, na quarta-feira, aqui em Lavras do Sul, no Sindicato Rural. E o carro-chefe do remate são vacas de invernar. Vacas de invernar de excelente qualidade, pesando na média aí 400 quilos, uma bela mercadoria para as pastagens que, após essa chuva, estão a pleno vapor. Convidamos a todos que nos acompanhem pelo Rematify, pela TNT. Teremos também alguma coisa de terneiros e terneiras e vaquilhonas. Assim que, a partir das 14 horas, daremos início ao nosso remate aqui em Lavras do Sul, no Sindicato Rural. Um abraço a todos e muito obrigado.
1: Valeu, Jaques.

0: Brasil de Souza, turma do Parceria, convidando, então, senhoras e senhores, para hoje, a partir das 14 horas, remate de gado geral. Não esquecendo, hoje tem remate na cidade de Lavras do Sul. Não esquecendo, lá no Sindicato Rural de Lavras, ok? São 6h59, um minuto faltando para 7 horas. A temperatura, neste momento, 14 graus.
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0: Muito bem, estamos de volta, 7h08, 7h08, muito bom dia, temperatura 14 graus e a temperatura neste momento na Rainha da Fronteira, também registrando aqui a participação da turma lá da Estância da Maíra, né? Lá no corredor da Chicaca, o Paulinho participando aqui conosco, Silvinho informando o seguinte: estamos sem energia elétrica desde ontem, às 21 horas e 20 minutos. Portanto, fica aí a observação, o pedido também para a Equatorial, né? Quanto o atendimento naquela localidade, mais precisamente a mesma rede da Estrada da Arvorezinha. Então, fica aí a observação, o pedido por parte do Paulinho lá da Estância da Maíra, reforçando, juntamente com os demais, né? Há pouco mencionávamos aí o Eberton e também o José Oswaldo pedindo providências. 7h09, 7h09, nosso bom dia, turma lá do Grupo Nicola, nossa saudação, o novo Onix também destacando, novo Onix a partir de 87.900, taxa zero. 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Olha, já estão aqui conosco, nesta manhã, os nossos convidados, registrando aqui a Associação Brasileira de Criadores de Ovinos, né? Nossa vizinha, prezada e estimada Arco, presidente da Arco, né? Associação Brasileira de Criadores de Ovinos, também, né, presidente da Câmara Setorial da Cadeia Produtiva de Caprinos e Ovinos, e juntamente, né, o Leonardo, que também está aqui conosco no Delta Rural, edição desta quarta-feira, para falarmos sobre o Dia da Lã. E aqui registrarmos, senhoras e senhores, né, que o Leonardo, ele é zootecnista, técnico da Arco e Fundovinos. Inicialmente, hierarquicamente, né, cumprindo aqui o protocolo, presidente Edmundo, seja bem-vindo, muito bom dia.
1: Bom dia, Silvinho, os teus ouvintes, é uma satisfação muito grande estarmos aqui novamente. E quando o tema é ovinocultura, é impressionante, assim, ó, as portas que você abre no seu programa, né, para que a gente possa falar um pouquinho sobre ovinocultura, sobre o todo. E hoje o tema é lã. Tema esse, produto esse que é um patrimônio do Estado, né, Silvinho? O Estado brasileiro, que praticamente produz 100% da lã têxtil, da lã, a lã fina, a lã pro tecido, a lã de valor, né? Então é muito importante que nós estamos aqui agora nesse momento poder falar um pouquinho sobre a lã e sobre esse terceiro dia da lã.
0: Presidente, me ocorreu aqui neste momento uma questão, uma curiosidade. O senhor, quando assumiu lá a Arco, no primeiro mandato, na sua primeira gestão, lembra do preço da lã naquela época?
1: Silvinho, valor exatamente assim, eu não lembro, mas ele devia estar em torno aí de R$4, R$5. Né? O que havia naquela época, Silvinho, era um momento muito difícil, assim, em termos de lã como um todo. Né? Não só a questão lã, a avinocultura, né? Sim. E havia a necessidade, né, de que teríamos que fazer algo. E foi ali, naquele início de gestão, junto com a nossa diretoria, que nós, ó, chegou o momento da lã, temos que fazer algo. E aí é onde iniciou todo esse processo, né, toda essa ideia de fazer um programa de certificação, de orientar o criador, de fazer com que se fizesse, se modernizasse a questão das esquilas, o processo, a esquila Tally-High. Foi aí, foi o momento, né, que iniciou esse processo e que hoje tem aí, o Leonardo está aí, vai apresentar números extraordinários, coisas boas, né? Ainda temos muito caminho pela frente em se tratando de lã, desse produto de altíssimo valor e qualidade que nós produzimos e que ele é fruto desse melhoramento genético que quantas vezes aqui conversávamos, né? Da importância que os produtores têm de investir em genética, investir em carneiros melhoradores e está aí o processo. Né? Ele vem se desenvolvendo e as coisas vêm acontecendo exatamente com esse contexto. Né?
0: lá daquele dia, nós estamos voltando, recapitulando e vendo hoje, teve avanço, né?
1: Muito.
0: Comercialmente muito, falando também.
1: Comercial, né? Principalmente comercialmente, né? E toda, todo o processo como um todo, que até o Leonardo vai nos brindar aí com o conhecimento que ele tem, do início, né? Da porteira para dentro, como é que acontece isso, né? Então é muito importante isso. Então, e já fica nosso agradecimento, né, Silvio? A gente sempre faz assim, ó, obrigado por você abrir os microfones, né, do teu programa, para que a gente possa falar. E aos nossos ouvindocultores que estão nesse momento aí sintonizados no teu programa, né, o nosso abraço e desejar a todos aí. Claro que agora, com essa questão desse tempinho, tá desse jeito, né? Tem que cuidar mais das ovelhas, porque tem um período de produção, tem cordeiro nascendo, e automaticamente cresce a exigência do nosso cuidado.
0: Claro. Leonardo Santos Farion, zootecnista, técnico da Arco e Fundovinos. Muito bom dia.
2: Bom dia, Silvinho. Agradecer a oportunidade para a gente estar falando e levando a informação ao produtor, que eu acho que informação que não se difunde não existe, né? Então, quanto mais informação correta chegar ao produtor, ele pode tomar melhores decisões com ela, né? E a gente sempre trabalhou nesse propósito. Tanto quando a gente começou a certificação, aquele tempo era, se falava, vamos queimar lã, vamos não sei o quê, né? A coisa estava muito descreditada. E o Edmundo...
0: E guardava safras por 2, 3, 4 anos no galpão,
2: achando,
0: né,
2: que podia melhorar. Só que com isso a gente tinha um gargalo muito grande, né? A gente sabe que o Brasil produz muita qualidade em qualidade de lã. Então o Edmundo intitulou o Sérgio como capitão da equipe. Bom, agora vamos tentar montar um programa para qualificar esse produtor e qualificar esse produto que é de exímio qualidade.
0: Aprender a condicionar a lã?
2: Sim.
0: Embalar a lã?
2: É, não, e não só isso, também, né? E não só isso, porque hoje a gente fala, o embalar é o final, mas a gente tem um processo todo antes disso, né? Que é o produtor, ele que quer acondicionar, ele tem que descolar esse rebanho antes, ele tem que dar uma qualidade melhor um pouco nas instalações, não deixar aquele saco rolando de ração, não sei o quê. Hoje a gente tem uma diretriz para trabalhar e buscar essa qualificação desse produto que vale bem, está cada vez valendo bem e a garantia... O mercado externo está nos valorizando muito bem. Hoje, ontem eu tive a atualização dos preços das nossas lãs pagas e exportadas.
0: O que dá para falar hoje?
2: Hoje, 18 micras, $10.
0: Uhum.
2: Corredale, por exemplo, 27 micras, $2,60. Só que isso assim, ó, aí tu fala $2,60, mas tu tem um passo a passo para chegar nesse $2,60. Não é só tu chamar o cara lá, esquilar, botar numa bolsa e vender. Não. A gente tem que fazer o trabalho de casa também, melhorar os rebanhos, selecionar os rebanhos, investir em carneiro, que é uma das ferramentas que mais a gente consegue agregar valor a um rebanho, e voltar a selecionar. Falavam muito da queda da lã na década de 80, hoje a gente começa a viver de novo aquele cenário, não da queda, mas da pujança da lã de novo, para a gente trabalhar no sentido de selecionar rebanho, apresentar um produto de qualidade, valorizar esse produto que é tão nobre. Né? Então a gente consegue agregar um baita valor nesse produto que estava indo pela vala comum. Né? Quando a gente começou era um desastre. Né? O cordeiro estava valendo pouco, a lã estava valendo nada. O corredale mesmo era um pila, mais ou menos que se falava. Né?
0: Até menos, né?
2: Até menos. E não queriam levar a raça de...
0: Então... Um ponto que chama atenção é com relação a este método, né? Tally High. Né? Pré-parto, é isso?
2: Não, eu vou atravessar. O Tally High, no caso, é a metodologia como é feita a esquila. Ela é desmanhada, propicia o bem-estar animal. Então, ele é um método. O pré-parto é a esquila antes do parto.
0: E aí pois é.
2: O que a gente preconiza sempre que seja com a Tally High ou a New Partner. Que aí tu não tem o cara pisando em cima da ovelha. Tem todo esse processo de manejo do rebanho para que não tenha aborto, para que tenha uma melhor esquila. A Tally High é um método que propicia o bem-estar animal, tanto para o ovino quanto para o esquilador, e qualifica o velo para que seja trabalhado dentro da mesa.
1: A ovelha não é maniada, né?
0: Uhum.
1: A ovelha é solta. E ali ele vai esquilando, tem uma metodologia de posicionamento da ovelha, ela vai girando, né, no meio da perna e do braço, e ele vai esquilando exatamente com esse viés, né, do bem-estar, não só do produto, do animal, da ovelha, como do próprio esquilador. Que hoje, inclusive, existe um gancho, né? Que fica, além da tesoura estar pendurada, existe um gancho de apoio, onde o esquilador apoia o seu peito, o ventre, né? E dá aquele conforto.
0: Para suspender um pouquinho.
1: Exatamente. Então é nesse sentido. Esse método Talihai é australiano, né? E é fundamental para que essa qualidade da lã e esse processo todo evolua, né?
2: E claro. Hoje, quando a gente fala em lã, o consumidor final ele quer saber como é produzido, né? Então é muito importante, porque a certificação da lã ela agrega um bem-estar animal, tanto para o ovino quanto para o processador de serviço. Ela dá uma qualidade melhor para esse produto que o consumidor final quer, né? Ele quer saber como foi tratado os animais, ele quer saber como foi manejado, e isso é muito importante para agregar valor. O mundo inteiro hoje quer isso. Né? Tanto na lã, quanto no cordeiro, quanto na produção. E a gente vai falar de certificação RWS, que é bem-estar animal para esses animais, manejo do rebanho, manejo dos funcionários, tem todo um assunto. Então, e isso agrega valor. Né? Hoje o mundo quer e vai pagar mais por isso cada vez mais. Então, a certificação da lã vem nesse propósito há 5 anos. Né? Hoje, recém, nós estamos se dando de conta que isso é o novo futuro. Nós, há 5 anos, já falávamos sobre isso, ou antes. Né? Porque a ferramenta Talihai está aí há muito tempo, né? Paixão Cortes trouxe, então tem uma série de fatores, mas a gente quer cada vez mais qualificar o produtor, que ele entenda o processo hoje, porque hoje a gente tem que ser profissional, né? Em qualquer setor a gente tem que ser profissional, senão a gente não paga a conta, né? Então a ovinocultura ela precisa ter uma gestão mais em cima das coisas para que a gente esteja um retorno financeiro, e tu diversificar a renda para o produtor é muito importante. Que ele não tenha só uma fonte de renda. Né? A lã te dá um pouco de valor de dinheiro, o cordeiro te dá mais um pouco, e tu tem um descarte de ovelha, tu tem um descarte de capão, e faz uma lucratividade desse rebanho muito interessante, junto com o gado, junto com a soja. Então a gente tem uma integração muito boa nisso. Né? E a Arco vem, e eu sempre penso como extensionista, e penso que a Arco também, nesse sentido, sempre busca aumentar a lucratividade dos rebanhos, independente do rebanho que seja. Né? Que a gente tem que melhorar a valorização do produtor. Quanto mais vale aquele produto, mais ele consegue tirar, mais inserção do homem no campo, mais sucessão familiar vai ter, né?
0: Que a gente permanência, a continuação, né?
2: Que a gente tem uma dificuldade muito grande hoje do...
1: Tu sabe que, com relação a isso, Silvinho, até a gente sempre comenta, hoje, quem mais faz e melhor faz sucessão hoje é a ovinocultura. E eu digo isso não olhando apenas Rio Grande do Sul, olhando a ovinocultura país, né? nessas recentes andanças que se faz, né? de nas exposições do Nordeste, eventos, isso é impressionante o quanto isso é importante. Das famílias realmente, a sucessão, as famílias vivendo da ovinocultura, e já o filho no lado, a filha... Enfim, o envolvimento. Então, é isso que a gente sempre toca nesse assunto, porque ele é recorrente hoje, né? Uma das grandes preocupações nossas é esse fato. Claro. Então, a gente sempre comenta, a ovinocultura está aí à frente disso.
0: E o Dia da Lã que teremos? É uma programação que vai ocorrer no Sindicato Rural de Santana do Livramento, é isso, Leonardo?
2: É isso. A gente... Estava pensando, há 2 anos foram feitas aqui em Bagé, né? 2022 e 20... Não, foi 22 e 23, se não me engano. Foi feita aqui em Bagé e a gente resolveu, pelos volumes que estavam chegando de lã de Livramento, Quaraí, que são os volumes que estão sendo mais acondicionados, nós entendemos com isso que precisamos fomentar e começar a andar com esse Dia da Lã para alguns outros municípios para fomentar isso e trazer mais produtores para valorizar a sua lã.
0: Lá seria um polo, digamos assim, da lã, hoje na atualidade, porque muito produtor envia para lá, né? Para comercializar para o Uruguai, não é? Sim, assim que funciona, presidente Leonardo?
2: Hoje uma das saídas hoje para essa lã condicionada, a exportação, é via Livramento, mas tá, tem outras. Tá. A Arco está trabalhando em outras alternativas. É que nem a gente diz, né? A Arco não se responsabiliza por venda, né?
0: Sim.
2: A gente se responsabiliza da porteira para dentro. O que, que é? É tu acondicionar uma boa lã, o cara ser qualificado para ir lá fazer o serviço, ter responsabilidade, não chegar lá e fazer de qualquer jeito e atestar que aquela lã tem uma qualidade. E aí é feita uma calagem. Essa calagem, o que, que é? Tu tira ali de 200 a 300 gramas desse velo dos fardos velo A, que é os velos de boa qualidade, manda para um laboratório no Uruguai. Ele é avaliado, ele é certificado pela Associação Mundial de Vendedores de Lã. Então ele tem todo um padrão para seguir e nos dá um resultado. Mas o que, que a gente mostra com isso? Que a nossa lã tem muita qualidade e nós já estamos fazendo um padrão mundial. Não estamos pensando... Né? Então a gente vai ter o rendimento lavado e a finura desse rebanho. Ontem ainda um produtor me mandou o resultado da sua lã e já tiramos 20 minutos conversando para onde a gente ia com esse resultado da finura da lã. Claro, ele vai vender agora, mas o que, que fica? Quando tu tem um resultado, tu tem um dado, que tu vende ele, tu sabe o que tu tem em casa, tu começa a pensar, o que eu tenho que fazer de carneiro? O que eu tenho que botar de carneiro, de finura, de padrão? O que eu tenho que ver de manejo para melhorar? Para melhorar os velos tipo A, né? Então tem todo um parâmetro que a gente traz com a certificação da lã, que tu começa a pensar para trás, né? No momento que tu consegue fazer a venda dessa lã, tu consegue satisfatoriamente ter um retorno por aquilo que tu vende, não bota num balaio lá e vende de qualquer jeito, porque ali estão ganhando em cima de ti, né? No momento que eu não sei o que eu produzo, eu posso estar ganhando como eu posso estar perdendo. Se eu não sei e não mensuro isso... E o Dia da Lã, nesse propósito, a gente
0: estabelecer trazer, critérios, né?
2: E mostrar pro Brasil, mostrar pro produtor gaúcho que a gente tem muito potencial. E aí, com isso, a gente chamou o Santiago da Zambrano, que ele é do representante dos consignatários de lã do Uruguai e representante da Zambrano. Então é um das capilaridades dentro do Uruguai que compra lã e distribui para várias empresas dentro do Uruguai. Ele é um dos demandantes da nossa lã. Está com nós desde o início do projeto, ele e o Pupo. Então, ele vai nos abordar o cenário da venda da lã mundial. Cenário mundial da lã. Como estão querendo fazer, o que estão pensando, para onde vamos. Né? Porque hoje a lã é uma commodity. Né? Então, como commodity, a gente não é só aqui. Precisamos ver o cenário mundial, que é ele que vai nos demandar e vai nos dar o preço disso. Depois, no segundo cenário, na segunda palestra, o recebimento dessas lãs nas barracas lá no Uruguai, né? Por parte das instâncias Pupus S.A., né? O Gonzalo Duran, que é o representante da barraca, é o responsável pela barraca, e o Trifoglio, que ele é um dos que faz acompanha a certificação RWS. Essa certificação RWS é bem-estar animal, é produção dentro da propriedade, e ali tu consegue fazer uma certificação dessa propriedade com que ela agregue valor, supostamente, 50 a 1 dólar por cima do quilo. E esse vale mundialmente, né? Ele tem interesse. Então, abre muita possibilidade, né? E aí depois a gente vem com uma fala nossa, minha e do Sérgio, sobre o acondicionamento, 5 anos, mostrar dados, quanto a gente está produzindo, como é que está andando.
0: Que o acondicionamento está dando certo, a embalagem tem que tomar cuidado, aquela bolsa foi deixada de lado, aquela conhecida de estopa tradicional, aquela não existe mais. Mas
2: praticamente
0: é isso?
2: Já não existe mais.
1: Hoje é bolsa de plástico, já com uma gramatura mais forte, né? Então, as coisas estão mudando. E é importante também se frisar que tudo isso, né, Silvinho, há um toque aí de mudança de cultura, né? Da nossa velha esquila martelo.
0: Inovação,
1: né?
0: E tecnologia.
1: Exatamente.
0: Né?
1: Então, essa é o grande viés, a grande mudança. E, por consequência disso, hoje, não só essas lãs certificadas possuindo esses valores já bem significativos, como o próprio mercado interno ainda que persiste, ele hoje já está antenado. Opa, se eu não melhorar o meu comércio, né? Então está havendo uma mudança e uma valorização nela como um todo.
0: Ao natural, uma exigência, né?
1: Ao natural, ela tá indo. Hoje as coisas realmente mudaram.
0: Quem não acompanhar fica para trás.
1: Quem não acompanha fica. Essa é a verdade.
0: Leonardo, prosseguindo nós com a sua palestra, participação do...
2: Do Sérgio Munhoz,
0: Sérgio
2: que
0: Munhoz.
2: É o que capitaneia a certificação da LAN. Né? A gente é... A gente juntou um time, quando fizemos toda a certificação, é o Sérgio, eu, a Marina Vasconcelos, o Claudio Omar. A gente montou toda a certificação da LAN, todo o manual, todas as coisas, baseados no Uruguai e na Argentina, que é onde estava funcionando. Né? Não adianta a gente querer criar a roda. Então, vamos adaptar e vamos mostrar que a gente consegue chegar a esse patamar. E, junto com a Dona Bete, com a Cristina, com o Edemundo. Então, a gente fazer uma apresentação sobre todo esse trabalho de 5 anos e mostrar alguns dados que hoje vem chegando, atualizado ontem, de 571.439 mil quilos acondicionado Grifa Gaúcho. Então, em 5 anos. Nós temos muito a evoluir ainda. Nós queremos que muito produtor ainda entre, muito produtor qualifique a sua lã, e a gente tem um caminho ainda a traçar muito grande. Mas, podendo levar informação ao produtor, a gente sabe que o produtor ele é um pouco receoso, né? Quando ele vai ter que tomar uma decisão, eu vou ter que deixar, esperar, porque hoje muitas dessas lãs levam aí de 30 a 90 dias a ser recebida. Tá? Mas nenhum ficou até hoje sem receber, que a gente sabe.
0: É seguro.
2: Seguro.
0: Até o dia de hoje é seguro.
2: Até o dia de hoje é seguro. E a gente está sempre em cima. Ah, tem produtores que vão, depois da nossa fala, vai ter 3 produtores que vão mostrar o cenário deles, como foi. Né? Tem produtores que no primeiro ano não conseguiram, no segundo ano ele já conseguiu acondicionar e vender melhor, no terceiro ano ele já não queria nem voltar. Né? Do primeiro ano ele teve 14 na lã dele, Merino, que estava lá na baixa ainda, lá em 2023. Né? No segundo ano ele teve o mesmo valor de 14, mas ele acondicionou e acreditou. Fui, tchê, vamos conseguir movimentar essa lã e vamos fazer com que tu concretize o negócio. Carregaram, fechou em 30 e deu o dobro, deu 28, 30 pila quase. Ele recebeu a mais pela mesma lã. E ainda diminuiu 50 animais, ele tirou os capão, que era o mais grosso. Uhum. E aí tu começa já a fazer
0: uma seleção, de certa forma.
2: O produtor começar a pensar que temos que selecionar rebanhos por finura, por qualidade, não só a finura, mas todo um parâmetro geral. E aí tu começa a melhorar a qualidade de vida também desse produtor. Né? Porque é um rebanho produtivo, que tem um valor agregado muito grande. E aí tá, e aí tu chega a uma comercialização melhor e efetiva. Né?
0: Uhum. Quais são os gargalos, ao seu ver, hoje da ovinocultura, buscando a rentabilidade para aquele produtor que já foi ovinocultor e que de uma hora para outra desistiu?
2: Hoje a gente, eu brinco que a gente se arrinconou muito depois da pandemia. Né? Eu trabalhei desde da época da pandemia, eu trabalhei 5 anos fazendo assistência técnica. Então a gente ia visitar o produtor não conversava com o vizinho, porque tinha a possibilidade aquela de pegar Covid, não sei o que, não sei o que. E a gente começou a nos retrair para dentro de casa. Ontem então, eu conversava com o produtor, ele disse, tia, tem que vir, vamos fazer uma reunião, vamos se juntar de novo, porque é só assim que a gente vai conseguir. Né? Hoje os rebanhos estão pequenos, né? Se a gente não nos juntar para me vender o cordeiro, para me vender a minha lã junto, a gente vai morrer na praia nadando. Se eu não qualificar meu produto e deixar comprar de qualquer jeito, o mercado que compra de qualquer jeito, ele quer essa bagunça. Se nós não nos qualificar e não entender que esse produto tem qualidade e buscar qualidade para esse produto e buscar inserir em mercados melhores. Se a gente não fizer isso, e esse é um dos gargalos, muitas vezes a gente não quer investir e esperar, está acostumado com pagar em cima da bolsa. Só que o pagar em cima da bolsa pode ter duas voltas, né? Ou eu estou ganhando dinheiro ou estou perdendo. Mas se eu não sei o produto que eu tenho, daqui a pouco eu estou ganhando dinheiro. Mas se eu já sei que essa lã é 17 mil, eu fui coletar um rebanho em 10 borregos de um cara lá, 16 micra. Quanto vale essa lã? Se 18 está valendo 10, né? Quanto está indo dessa lã para dentro do Uruguai, que 95% vai para dentro do Uruguai, quantos caras estão ganhando em cima? E os atravessadores, ele compra de ti e ele repassa para outra barraca que vai vender lá no final. Todo mundo tem que ganhar. E o produtor está ficando para trás. Se não qualificar, não buscar se juntar com o produtor...
0: Alguém está enxergando melhor aí, né?
2: Claro. E se juntar, né? Nós temos que fazer que nem as ovelhas. Nos juntarmos para efetivar uma melhor compra, uma melhor venda e buscar assessoria técnica, buscar as informações. Porque hoje está muito mais fácil, né? Hoje tu pega o telefone e tu fala com o mundo inteiro e tá. E tu pega a informação, tu liga para a Emater, tu liga para a Arco, tu liga para o que seja. E tu tem uma informação fidedigna. né, para te tomar a decisão. Então, eu acho que o gargalo é nos juntarmos mais, qualificarmos mais o nosso produto, independente do que seja, tanto leite, quanto carne, quanto lã, e qualificarmos e nos juntarmos para que a gente tenha um êxito, né? Porque se sozinho a gente não faz nada, né?
1: Cresce muito, Silvinho, a necessidade de entendermos melhor o que que é associativismo e cooperativismo, né? São duas palavras fundamentais assim que nós precisamos, e a ovinocultura ela se insere nisso. Claro que não só ela, o agro como um todo, né? Mas ela é cada vez mais forte, assim, esta necessidade. Não só na...
0: O individualismo já ficou para trás.
1: Ficou. Né? Em todos os setores, né? Hoje, se tu olha como um todo, a nossa sociedade, ela precisa disso muito, né? Então, na ovinocultura, isso é muito importante. E um outro tema que também é extremamente importante nesse contexto todo é o esquilador, a mão de obra qualificada. Né? Essas equipes aí, até o Leonardo pode até dar uma fala também sobre o credenciamento dessas equipes, como é que funciona, a responsabilidade dos esquiladores, né? essa correlação desse conjunto, desse tripé, né?
3: Produtor,
1: esquilador, arco, como a certificadora, como a orientadora, como a, né? Nessa relação... E a necessidade, porque o produtor, muitas vezes, ele existe, é normal. Né? Essa questão toda da esquila, dos caras... Ah, os caras vêm aqui, vêm esquilar, vêm comer boia e tal. É aquela cultura. Né? E hoje não, é profissionalismo. Né? Hoje, eu acredito que tem comparsas de esquila que chegam numa propriedade... E muitas vezes são obrigados a fazer uma bela limpeza de galpão, uma bela limpeza de ambiente, onde vão ser esquilados e onde essa lã vai ser certificada. Porque ela tem um conjunto, não é simplesmente tirar, só esquilar, enrolar e ser... Não é, né? Então, isso, essa mudança toda...
0: É um palco, né? Tem que ser criado, não é uma estrutura.
2: Então... Não precisa tanto luxo, né? A gente diz, hoje, tu pega aí uma lona dessas que não solte felpa, né? Não Sim. é essas de bag, essas coisas assim. Daqui a pouco, tu não tem um galpão. Mas tu bota uma lona boa embaixo lá, tu esquila ali em cima, tu acondiciona. Ah, a mesa tem que ser tal... Não, a mesa pode ser de cana, de taquara.
3: Claro.
2: Não tem luxo isso, a gente quer realmente fazer o serviço. O que o produtor tem que ter em mente sempre é eu tenho que entregar um ambiente melhor para que eu consiga agregar valor ao meu produto. Não adianta chegar lá, uma sacaria, uma coisa de bag, tudo... Não adianta chamar os guris para fazer esse acondicionamento, que não vai ter, não vai receber a certificação. Ele não vai querer, porque o acondicionador hoje, o esquilador hoje, ele afirma em cima da bolsa que aquele teu produto lá é tal coisa, tal selecionado, tal jeito. Tem um romaneio, tem toda coisa. Então tem uma seriedade por trás do processo que hoje em 5 anos já começa a se revelar. A gente conversava há muito tempo quando começou o programa com o Trifoglio, ele sempre nos disse... O mercado da lã ele tem que ser muito sério. O produtor tem que ser muito sério, o esquilador tem que ser muito sério. Quem vai fazer o serviço muito sério, porque não tem erro. Tu erra um ano só, já muda a confiança do mercado. Né? E quando tu faz um passo a passo tudo muito sério, busca qualificar os profissionais, a gente teve uma qualificação agora lá na Dona Bete, para qualificar e adequar a desborda, porque estava entrando muito no velo. Então, a gente fez toda uma qualificação desse profissional, que hoje ele não é um simples esquilador, mas ele leva a informação, né? Ele sabe o porquê fazer a tally-high, ele sabe qual pente tem que usar, ele sabe qual época. Ah, se tu vai esquilar agora, tu tem que pelo menos ter um abrigo para botar...
0: Quem esquilou, por exemplo, em agosto, a qualidade da lã, falando da espessura, da finura, não afeta em nada? Por exemplo, porque a esquila safra, tradicionalmente, a convencional é novembro, dezembro, né?
2: Sim, sim. E o que a gente leva em conta, toda a pré-parto, qualquer época que tu faça, tu pega a crise da lã, que é o parto, que é o pior momento da ovinocultura, é o parto no final, né? É aquilo lá que vai romper. Então tu pega essas lãs tradicionais que é esquilada no final do ano, geralmente a fibra mais fina vai estar pelo meio do velo. E aí tu começa a perder qualidade. Porque aí se eu tensiono essa fibra, quando vou acondicionar e ela rompe, é velo B, é velo inferior.
3: Ah, sim.
2: E aí vai perdendo a qualidade. Aí eu vou selecionar velo A, é o velo que tem tensão, ele tem uma boa coloração, ele tem uma boa finura, ele tem uma boa qualidade, e separar esses subprodutos. Então, a esquilotalihá, ela propicia até isso, uma melhora, né? Porque a gente consegue agregar um pouco mais de valor nesse velo, que ele vai pegar, a aparição vai pegar lá em cima, né? A fibra vai crescendo, então tu vai ter pouca mecha de quebra. E aí tu vai conseguir chegar na medida que mínima possível para ser acondicionado. Então tu é manejos, né?
3: Claro.
2: E hoje, onde nós conversava, hoje quem faz a pré-parto não quer fazer mais, não quer saber mais de ovelha parindo com lã, né?
3: Uhum.
2: É, ovelha com essas molheiras que estão, a ovelha se seca bem.
1: Silvinho, é necessário também que a gente coloque que esse é um programa que está aí em função da qualidade das nossas lãs, né? É, de evidenciar o quanto nós já vínhamos produzindo lãs de boa qualidade, né? Então esse programa veio também a mostrar isso e todo esse sucesso de comercialização e de valorização que está acontecendo está muito em cima também da seleção que ao longo dos anos o nosso criador vinha fazendo. Então assim, ó, a produção hoje dessa lã espetacular, ela não é desta geração de ovinos, ela já vem já há muito tempo. Então a gente também tem que olhar o quanto o nosso criador ao longo
0: dos anos... Você abriu muito velo ao longo desses anos aí para escolher carneiro, hein?
1: Mas, com certeza.
2: E tem que voltar.
1: E uma outra coisa que também, por consequência disso, também está acontecendo, é, de certa forma, a valorização e a utilização das lãs, que não são essas lãs de maior valor têxtil. São as lãs produzidas por raças que têm uma lã de uma finura maior, que tem uma qualidade de lã. É, não vamos trabalhar em lãs superiores e inferiores, não, nem de raças, né? Mas que são produzidas por outras raças. As lãs de um Texel, a lã de um Suffolk, a lã de um Ile de France. Essas lãs, por consequência desse mercado também, a utilização dessas lãs em outros mercados também está sendo visto. Então não é assim, ó, existe um programa único e exclusivamente em função de algumas raças que produz lã, têxtil para fazer tecido. Não, o olhar também, este radar, né, da lã, ela também premeia e tem o seu olhar para essas outras lãs que não têm esse mesmo valor têxtil, mas que elas têm outro valor de utilização.
3: Claro.
1: Né? Hoje, por exemplo, a indústria mecânica hoje já está usando lã em alguns setores de motores e de retentores de lã. Então há também esse olhar, porque muitas vezes o produtor, ao estar nos ouvindo, tá, mas e eu aqui que produzo essa outra lã? Não falaram nada dela, né? Então eu estou chamando a atenção que também esse processo, também ele... Esse olhar, né, que eu denominei este radar da lã, ele também está inserido essas outras lãs, né?
0: Para quem obtém, para quem possui, mantém o rebanho geral, né, falando aqui de ovinos, muitas vezes deixando de lado aquele criatório, uhum, com uma raça definida, mas que tem lá, né, nada registrado, possui um rebanho, sim, geral. Qual é a expectativa para esse produtor, para este ovinocultor, porque teremos lá em novembro a safra da lã, ou um pouco antes, falando na questão comercial. Um balizador apenas, qual é a tendência, Leonardo?
2: Hoje
0: questão comercial do quilo da lã.
2: Hoje a certificação, ela vem para agregar valor independente de ser tatuado ou não, né?
3: Uhum.
2: É, rebanho geral, coisa. O que tem que ter... É, para te ganhar o selo é merino, ideal é corredale,
3: tá,
2: né? Para te poder acondicionar essa lã e qualificar ela para esse mercado. Então ele não precisa ser tatuado, por exemplo, é rebanho geral. É tu apresentar pelo menos um mínimo de condição das instalações, né? Não está contaminado com plástico, dá uma varrida no galpão antes de chamar os guri de escola esse rebanho, né? Antes, né, para não estar contaminado ali, assim, para poder chegar a uma valorização maior dessa lã, né?
1: falando em contaminação, até para a gente poder entender o cuidado disso, fazendo um exemplo bem... E tá exatamente na hora. Eu acho que tem muita gente que está tomando café em casa essa hora. Você tem o leite e você tem o café passado. Estão separados. Você enxerga o leite, você visualiza o leite e visualiza o café. No momento que você bota na xícara e mistura café com leite, você não separa mais. Assim é o processo da questão da lã, da mesma forma com relação a isso que o Leonardo colocou. Na limpeza, na não utilização de bag, de lonas que eventualmente possam contaminar os fios. Então é exatamente com esse viés bem...
0: Cuidado, de higienização, né? Dentro dessas etapas. Presidente, mas quanto ao quilo da lã, falando da próxima safra, qual é a tendência? O que teremos aí aproximadamente?
2: A tendência é que melhore, né? Mas vai aumentar.
0: O que é o preço hoje do quilo da lã, hoje? Para o rebanho comum?
2: Hoje, não acondicionada aí deve estar girando, por exemplo, um corredal em uns R$8.
0: Hoje. Se espera que se mantenha esse valor? Uma tendência positiva, vamos...
2: É que é uma commodity, né? Ela hoje eu te digo 8, amanhã pode estar 10, como pode regredir, né?
0: E na safra também.
2: E na safra, da procura, muda, porque a gente tem um pico
0: hoje,
2: ali em novembro.
0: Reais, em torno disso, aproximado.
2: Tá. É. Uhum. Ali um merino, que é uns 18, 20, né? Um ideal 14, né? Podemos estar falando bobagem aqui, daqui a pouco já tem um valor atualizado. Mas o que a gente quer mostrar sempre com o acondicionamento da lã, que a gente consegue acessar mercados que, qualificando essa lã, que agreguem valor maior, né? Porque hoje tu pega um rebanho aí ideal, por exemplo, teve um colega nosso que vendeu a R$28.
0: E o custo para o produtor? Ele tem um custo para certificar?
2: Não, o custo é da esquila normal.
0: Da esquila normal.
2: O que ele vai ter depois da exportação dessa lã, ele é cobrado o 5% de impostos, né, da exportação, e a porcentagem do frete, que aí ele divide, geralmente a gente junta, por exemplo, Pedras Altas.
0: Vizinho,
2: Pedras Altas ali tem o Carlos Hofmeister, tem o Chico, a Dona Beth, eles se juntam, fazem um frete só para mandar para livramento, fecha a carga. E aí rateiam entre eles esse valor. E aí dá uma melhorada no preço.
0: Silvinho, bom dia. Aprender a colher corretamente nosso produto é fundamental em um caminho sem volta para valorizarmos a lã. Parabéns a Arco pelo fomento a esse manejo. Ao Edemundo, pela liderança nesse processo. E ao Leonardo, um jovem comprometido e promissor técnico. Carlos Hofmeister, é Pedras Altas. Ligado conosco.
2: Muito obrigado, Carlos. Carlos é um que nos ajudou bastante nesse começo do projeto. A gente discutia bastante, eu atendi ele lá, a gente passava discutindo o que a gente ia fazer para melhorar, né?
1: E aí, presidente, Silvinho, assim, ó, como diz o outro, assim, ó, isso tudo está muito bonito, né? A gente tem essa, talvez alguém em casa nessa hora esteja, de fato, isso está tudo muito bonito, mas eu quero é botar o dinheiro no bolso. Mas eu quero fazer um viés também da importância disso e levar lá para as nossas exposições, feiras agropecuárias de verão, o nosso circuito de exposições de verão. Está cedo para se falar, nós estamos ainda no final do mês de julho. Mas todo esse trabalho que ao longo desses anos os sindicatos rurais vêm fazendo, qualificando as suas exposições, motivando os produtores de carneiro de levar, fazendo com que aconteçam as comercializações, todo esse envolvimento e essas oportunidades que são dadas pelos sindicatos rurais através das suas exposições, isso no fundo também junta com tudo isso. Porque lá é a base, né, onde vai se comprar os reprodutores qualificados, reprodutores com a medição das suas lãs, os animais que são mais afinadores. Então a gente também tem que ter um olhar, né, do quanto essa cadeia é importante. Não é, aqui nós estamos falando sobre o final, a comercialização, que é o final da cadeia quando se fala em lã, né? Claro que, ao mesmo tempo, dentro desse processo, existe também o outro lado, a questão carne, tão importante, que está aí o mercado muito sólido. Muito. O
0: próprio Nespro com tabela, né? Apresentando aí
1: exatamente,
0: valorização.
1: Já uma parceria Nespro-Arco, a gente está inserindo nesse
0: contexto,
1: está avançando. E a gente sempre costuma dizer que embaixo de uma boa lã também tem um animal com boa carne, né? Então isso também é importante que se entenda, esse processo da cadeia como um todo. Claro que tem as raças mais especializadas em produção de carne, né? E assim como tem as raças, né, que são especializadas em ter essa lã de valor teste. Mas então é importante que a gente também, nesse momento, se reconheça dentro desse processo, talvez o início lá, a base, né, que são as nossas exposições, são os nossos produtores, e isso a gente não pode esquecer disso, né, desse esforço que fazem, né, todas os nossos praticamente 5 municípios que fazem essas nossas 5 exposições tradicionais né, de verão. Claro. Então o nosso olhar também para eles, o quanto é importante.
0: Leonardo, frisando o dia do evento. Dia da Lã, em Livramento, dia? 30 de julho, é uma quinta-feira?
2: Uma quinta-feira, a partir das 8 horas.
0: Lá no Sindicato Rural de?
2: Livramento.
0: De Livramento. Para participar?
2: Tem ali um link na página da Arco ali, é gratuito.
0: Tá.
2: Tá, pessoal, qualquer coisa, nos mande uma mensagem que a gente ajuda. Eu já havia mais de 70, quase 80 inscritos já, não atualizei ainda.
0: Tá.
2: Mas já tem um bom número de participantes. A gente quer levar informação, né? E a gente, como entidade, sempre procura levar a informação correta e abrir cada vez mais o leque do produtor, né? Que ele consiga observar o que está acontecendo e assim poder tomar as decisões e tomar as rédeas da sua propriedade e ser cada vez mais lucrativa, né? Uhum. E nesse sentido, a gente tem às 11 horas, tem os cases de sucesso da comercialização da lã. A gente achava que era muito importante botar os produtores que vão falar a língua do produtor. Não adianta eu, como técnico, produtor, falar. Tem que ser um produtor que tenha que vive aquilo na realidade, porque aí ele vai conseguir expressar talvez o que tu queira ouvir, né?
0: Ele está sentindo lá.
2: É, né? Como foi, porque a gente sempre diz assim, a gente não vende a facilidade das coisas, a gente tem que vender a realidade. Tem dificuldades, vai ter dificuldades, está se ajustando, são 5 anos, a gente tem muita coisa para acertar, não se conseguiu, daqui a pouco os primeiros lá negociar direito, mas o segundo ano já melhorou isso. E aí a gente tem 3 produtores, que é o Fernando Casapina Martins, que é o presidente do DUNE, o senhor Edgar aqui de Pinheiro, que é o terceiro ano já que ele acondiciona, o senhor Edgar Faria, até já falou na tua rádio, e o Raul Matias Telesca, que é um colega de Arco. E aí eles vão botar ali, a gente vai conduzir para que eles realmente botem a realidade da coisa. A gente não quer ludibriar o produtor, mas sim levar a informação correta. Tu vai acondicionar? Tu pode ou não, daqui a pouco vender bem. Mas vamos tentar com que faça o melhor possível, né?
0: Claro.
2: Tu sabendo o que tu tem dentro da tua casa, porque aí tu vai tomar a melhor decisão, né?
0: 9 minutos estão faltando para as 8 horas, não tenho mais tempo, só me resta agradecer a participação dos senhores. Recebam aqui a saudação de Paulo Henrique Machado, né? Turma aí acompanhando o Delta Rural, Márcia Marinho também ligada conosco. Também o Gabriel Porto Fiore, da CEAP, a turma mandando uma saudação. Recebo aqui a saudação também de Éder Faria, participando conosco. Bom dia, Silvinho, um abraço à turma. Tomás Marques, registro também a participação de Paulinho Alves, lá do Sindicato Rural de Pinheiro Machado. E, bom, turma, agradecendo a todas as manifestações, presidente, só me resta agradecer a sua participação também aqui conosco. Nosso bom dia.
1: Bom dia, Silvinho. Mais uma vez, bom dia e desejar um ótimo dia a todos os nossos ouvintes, né, e que tenhamos aí uma semana, não esquecendo de cuidar as nossas ovelhas nesse período aí de nascimento de cordeiro.
2: Okay. Muito obrigado, Silvinho, pela oportunidade, agradecer a todos os abraços que foram mandados e deixar uma informação. Hoje a Arco tem uma parceria com a CEAP, FEPAGRO, aqui em Ulha, e provavelmente nós vamos ser o centro de referência da ovinocultura na região. Então, nós já estamos começando trabalhos ali junto com o Gabriel para que a gente consiga levar o produtor lá. Estou com dúvida de fazer pré-parto. Tchê, vamos lá conversar lá, vamos ver o rebanho. Tem o projeto do Corredalho, dos carneiros.
0: Um laboratório, de certa forma, né?
2: É, para que a gente leve a informação para o produtor, né?
0: Ok, obrigado, Leonardo. Obrigado, presidente Edmundo. A turma da Arco participando conosco nesta manhã. A turma também da segurança, o nosso bom dia. Registrando aqui, Polícia Civil cumpre mandado de recaptura durante operação na região da fronteira. A turma aí ligada também conosco, nosso bom dia. Agradecendo a todas as manifestações, né, todos os registros. Roger Prestes, a turma lá do Sindicato Rural de Lavras do Sul, a turma do Parceria, reforçando o convite para hoje, tem remate a partir das 14 horas no Sindicato Rural de Lavras do Sul. Também registramos, olha a turma do Sicredi, bom dia, equipe Sicredi, muito bom dia. 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Também conosco a Associação Brasileira de Criadores de Ovinos. Alô, turma da Arco, hoje ao lado aqui, né? A equipe Arco juntamente conosco, a nossa vizinha Arco. Também aproveitamos e destacamos um abraço, Alex de Labari. É a turma do Grupo Nicola com um novo

0: ficando por aqui, retornaremos amanhã. Tenham todos uma ótima quarta-feira.
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você. Bom dia, turma! São 8 horas, 3 minutos. É manhã de quarta-feira, 22 de julho de 2026. 14 graus a temperatura em Bagé. Por aqui, Angel na comunicação, técnica de som Carlos Silva. Tempo ainda de chuva para nossa rainha da fronteira. Parece que hoje ainda continua essa umidade e também essa chuvinha aí que está caindo na nossa cidade. Enquanto isso, aqui na número 1 da cidade, toca o clássico na viagem musical. Música.

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4: Bom dia pra você. 8:17, temperatura 14 graus.

0: clássico do Rod Stewart e a canção People Get Ready, de 1985. Finalizando meia hora de música boa, hein? Temperatura em Bagé, nesse momento, 14 graus. 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
4: E a quarta-feira começa com tempo instável na Rainha da Fronteira. Temperatura varia entre 13 e 20 graus, com muitas nuvens ao longo do dia e possibilidade de pancadas isoladas de chuva, principalmente entre a manhã e a tarde. Os ventos sopram do sudeste, o que aumenta a sensação de frio. Então, gente, a dica é você sair de casa agasalhado, hein? E, se possível, levar um guarda-chuva, porque o tempo pode mudar rapidamente. Apesar das aberturas de sol em alguns momentos, a previsão indica predominância de céu encoberto durante praticamente todo o dia. 14 graus a temperatura. A gente continua tocando os clássicos de todos os tempos para você.

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4: Em meio ao avanço das plataformas digitais e das novas formas de consumir conteúdo, o rádio segue firme na rotina dos brasileiros. Um estudo realizado pela Associação Brasileira de Emissoras de Rádio e Televisão, a ABERT, mostra que o meio continua relevante e mantém características que outras mídias ainda não conseguiram substituir. De acordo com o levantamento, a credibilidade da informação, a agilidade na cobertura dos fatos e a capacidade de acompanhar o ouvinte em diferentes momentos do dia ajudam a explicar essa permanência. Seja no carro, no trabalho ou durante os deslocamentos, o rádio continua presente e próximo do público e ainda é um importante meio de vínculo com a comunidade. O levantamento também destaca que, mesmo com tantas opções de entretenimento e informação, o rádio preserva uma relação de confiança construída ao longo das décadas. Além de informar em tempo real, o veículo reforça o papel como companhia e serviço para milhões de pessoas. O diretor-geral do Grupo Rádio Web lembra que a cada avanço da tecnologia, a existência do rádio é colocada em xeque. Mas, de acordo com Paulo Giovanni, já está mais do que provado que essa modernização é apenas um componente a mais.
5: O rádio sofre a cada nova tecnologia com os profetas do apocalipse, né? Quando surgiu a TV, as pessoas diziam, não, agora o rádio vai acabar. Não acabou. Quando surgiu a internet, o rádio vai acabar. Não acabou. Não só não acabou, como se fortaleceu. Aí depois as redes sociais vão acabar com o rádio, também não acabaram. E agora os profetas do apocalipse devem estar de prontidão para dizer que a inteligência artificial vai acabar com o rádio. Não vai. Esse é o rádio. Ele continua assim e se fortalece a cada vez que surge uma nova tecnologia.
4: A combinação entre tradição, credibilidade e capacidade de adaptação às novas tecnologias mostra que o rádio segue ocupando um espaço importante no cotidiano da população, isso tudo mesmo em um cenário de transformação constante na comunicação. Agência Rádio Web, produção e reportagem, Norberto Notari.
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0: Clássico da Kate Bush, Wuthering Heights, de 1978, gente. Finalizamos a viagem musical de hoje, quarta-feira, 22 de julho. A gente vai, na sequência, com o Radar Delta, o sucesso e as novidades para você.
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7: 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É hora de curtir sucesso. Taeme Thiago, ensina-me.

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6: 9h21, só toca sucesso e música boa.

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1: Adoro demais essa música. Medo, Júlia e Rafaela. Finalizando meia hora de música aqui no Radar Delta com o oferecimento da Nicola, sua concessionária Chevrolet em Bagé e Dom Pedrito.
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7: Olá você, tô chegando com as notícias do mundo da música desta quarta-feira. Pra falar que Gustavo Mioto lançou balada country em inglês. O lançamento do single com a balada country Drunk Side, composta e cantada em inglês por Gustavo Mioto, representa mais um investimento do cantor e compositor sertanejo na carreira internacional. Drunk Side chegou nos últimos dias em gravação que emana certa energia roqueira na produção musical orquestrada por Seth Mosley em Nashville, capital da música country norte-americana. Seth Mosley é acreditado como um dos compositores de Drunk Side, em parceria com Bill e o próprio Gustavo Mioto. Escolhida para ser tema oficial da 71ª Festa do Peão de Barretos, programada para acontecer de 20 a 30 de agosto deste ano, a música Drunk Side surgiu na recente temporada passada pelo cantor paulista em Nashville, Estados Unidos, para dar forma a um álbum em inglês, formatado com compositores e produtores da cena country norte-americana. Vale a pena conferir Drunk Side com Gustavo Mioto. Daqui a pouquinho eu volto com mais notícias. Até já.
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1: Oi, eu tô de volta e uma música inédita de Marília Mendonça foi lançada na madrugada desta quarta-feira e emocionou fãs da cantora. De acordo com um comunicado divulgado nas redes sociais, Tudo Vai Ficar Bem é um registro inédito da artista, que ficou guardado e agora é lançado no dia em que ela completaria 31 anos, ou seja, hoje, gente. A canção foi lançada meia-noite e já está na ponta da agulha, aqui na nossa programação. A letra fala sobre a superação de um momento difícil e a importância de não desistir e seguir em frente. Tudo vai ficar bem. Marília Mendonça, você confere agora aqui no Radar Delta.

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6: Vamos em frente com o Radar Delta. Temperatura em Bagé 14 graus.

0: Rick Martin e Luan Santana, Estranho, finalizando o Radar Delta de hoje e o sucesso do momento para você que está ouvindo a nossa programação, a melhor programação da cidade. 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Tá chegando o melhor do pagode, o Pago Delta.
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9: Voltei para falar do encontro de Gal Costa e Marília Mendonça em Evidência. Seguidores da novela Quem Ama Cuida certamente já devem ter ouvido as vozes de Gal Costa, que morreu em 2022, e Marília Mendonça, que morreu em 2021, em gravação conjunta na trilha sonora da trama. Para surpresa dos saudosos admiradores destas duas cantoras que já saíram de cena, o feat de Gal Costa com Marília Mendonça em Cuidando de Longe tem reverberado em escala nacional em algumas cenas da novela das nove da Globo. A gravação desse dueto antológico e até mesmo histórico por juntar uma grande cantora da MPB projetada na década de 60 com uma estrela do universo sertanejo dos anos 2010 foi feita na tarde de um domingo, em agosto de 2018, em estúdio na cidade de São Paulo. Não tem nada a ver com IA, tá, gente? O feat foi feito para o penúltimo álbum gravado em estúdio por Gal, A Pele do Futuro, lançado em setembro daquele ano de 2018. A composição foi feita por Marília Mendonça em parceria com Juliano Chula, Júnior Gomes e Vinícius Poeta. Vale a pena conferir, hein? Cuidando de Longe, música inédita de Gal Costa com Marília Mendonça. Daqui a pouquinho volto com mais notícias. Até já!
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4: É a sua hora do pagode, 10h20. 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

0: 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A gente vai pro rápido intervalo comercial e volta tocando mais pagode para você.
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2: Voltei pra falar que com a voz de Dominguinhos, Forró Monacá da Serra lança álbum autoral. Referencial no universo musical nordestino, a voz do cantor, compositor e sanfoneiro pernambucano Dominguinhos, que morreu em 2013, reverbera de forma discreta em gravação de Menino Angola, uma das 9 faixas do segundo álbum do trio de Forró Monacá da Serra, Deja Vu. O álbum Deja Vu chegou nos últimos dias aos aplicativos de áudio e nas rádios com um repertório majoritariamente autoral. Na música Menino Angola, parceria do sanfoneiro Theo Lustosa, integrante do trio mineiro formado em Belo Horizonte, com o Paulinho Mota. A voz de Dominguinhos é ouvida bem no fundo, como uma quase imperceptível segunda voz, a partir do terceiro minuto da gravação. Em 2004, Dominguinhos registrou a música Menino Angola, mas a gravação foi arquivada e depois dada como perdida, até ser encontrada em 2019, 15 anos após o registro. Se você ficou curioso, vale a pena conferir o novo trabalho de Forró Monacá da Serra, Deja Vu, com a música Menino Angola e a participação de Dominguinhos. Daqui a pouquinho eu volto com mais notícias. Até já!
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5: 10h41, temperatura 14 graus em Bagé.

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3: É o melhor do pagode, aqui na mais ouvida, temperatura 16 graus.
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0: Esse é o Pedro Felipe, Covardia, a escolhida para fechar o Pagodelta de hoje. A turma que está curtindo o melhor do pagode, continue na Delta FM. Tá chegando o programa Êxitos em Estéreo. Aí é você, ouvinte, que faz a nossa programação. Eu não vou tentar te convencer. 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

Êxitos em estéreo, tá começando, você ouvinte é convidado a participar da nossa programação. O WhatsApp da Delta tá liberado, pede aí a sua música, 99-35-24-36. Qual o sucesso do momento que você tá a fim de curtir aqui na nossa programação? Só pedir através do WhatsApp da Rádio Delta FM. 16 graus a temperatura, Angel na comunicação, técnica de som Carlos Silva. E vamos juntos com o Grupo JW, a campanha 30 anos, sorteio em dezembro, terá como prêmio um Volkstera. 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Pedido musical do nosso ouvinte. Vamos atender a Elisiane, que pediu Por Ingratidão do Papas da Língua. O Pedro também vai curtir o Papas da Língua com a gente. Tem a Vitória e a Chayane, que pediram a Elis Just. Depois, vamos atender o Anderson, que pediu o Júnior Vila com Oxi. E a Carmen pediu Fica com Deus. Ian e Sorriso Maroto. Come on!

6:30 da manhã.

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4: De volta na mais ouvida, 16 graus a temperatura e o festival Eu Amo Pagode, gente. Sábado 31 de outubro, na Campestre do Clube Caixeiral. No palco, a revelação do pagode nacional Ian e mais, Lê Moraes, Fabiano Antunes e os DJs Ira e Chico Colares. 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Ian, a revelação do pagode nacional em Bagé, realização Larritana e Legado. Vamos trazendo mais participações. Jonathan pediu e vai curtir Lembrança Boa. Muito bem. Pedro e Benício. Depois, na sequência, eu atendo a participação da Fabi. Pediu Jean e Giovanni e Bruno Marrone. Tem a Isadora oferecendo para o Cauê, Flash, Lucas e Igor. E o Bernardo pediu e vai curtir com a gente da Vi Quaresma e Gabi.
5: Pedro e Benício. Todo mundo tem uma lembrança boa, né? Então vamos cantar assim, ó.

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10: Voltei para falar que Maria Bethânia ganha exposição em pinturas, fotografias e desenhos e mostra que festeja na Bahia os 80 anos da cantora. Uma verdadeira obra de arte. Abelha Rainha, Vida, Música, Amor e Poesia, idealizada pelo fotógrafo e curador Madison Edson, celebra 80 anos de Maria Bethânia, festejados em junho passado. Com obras de 25 artistas visuais, a maioria da Bahia, a mostra inaugura hoje, dia 22, na Galeria de Arte da Ateliê da Fotografia em Santo Antônio, bairro da cidade de Salvador, na Bahia. Na exposição, a imagem imponente de Bethânia será retratada através de fotografias, desenhos, pinturas e até cerâmicas em obras que expressam, pela arte visual, temas como ancestralidade, espiritualidade e memória. A intenção foi traduzir em imagens a presença cênica de Bethânia e os princípios de uma artista que pega o público pela palavra cantada e pela palavra recitada na forma de poesia em trajetória artística que já ultrapassa 6 décadas de atuação na música brasileira. A Abelha Rainha vai ficar 2 meses em exposição até o dia 24 de setembro. Daqui a pouquinho eu volto com mais notícias. Até já!
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Participa daí que a gente toca o sucesso daqui, no programa Êxitos em Estéreo, com o grupo JW, MC Autopeças e também as melhores ofertas da fruteira Fruta Sul. Deixa eu atender aqui a participação do Giovanni. Oi, Giovanni. Ele pediu a música do Léo Balbinotti, Número Chato, a gente vai tocar. Tem também a Esther oferecendo pro Leandro, Não Mexe Nas Minhas Gavetas. Nicolas pediu Menos é Mais. E tem a Vitória no Centro. Angel, toca Beijei a Cura. Diego e Victor Hugo, ofereço pro Alessandro. Vamos lá, Beijei a Cura. Número Chato é a primeira.

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3: É você na mais ouvida. 16 graus a temperatura. Julie pediu oi, Julie. E vai curtir Ana Castela. Depois, a Isis oferecendo para o Fernando, Cleiton e Romário. Tem a participação da Letícia, que quer curtir BTS. E também o Bruno pediu Cadeira Cativa com Zé Neto e Cristiano.

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Vamos em frente, segunda parte do programa Êxitos em Estéreo. Tá no ar para Bagé e toda a região e na internet para todo mundo que quiser curtir no deltafmbagé.com.br. Você também pode baixar o nosso aplicativo no seu celular, ficar de boa aí curtindo a nossa programação. Angel na comunicação, técnica de som Carlos Silva. Vamos dar uma olhadinha na temperatura, gente. Ó, 16 graus é a temperatura. Deixa eu atender aqui a participação da nossa ouvinte, a Cláudia. Vai para a Caroline também, que ela está trabalhando e ouvindo a nossa programação. A música do De Propósito, Mesmo Se o Mundo Acabar. Tem a participação da Evelyn, que pediu Caleme Dilcinho. O Rodrigo vai curtir a nova música da Marília Mendonça, lançada hoje, Tudo Vai Ficar Bem. E tem também a Simone, que pediu o copo cheio. Vamos curtir a primeira do bloco? De Propósito.

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3: Vamos em frente, deixa eu trazer mais participações. Olha, a mãe de Insta pediu para curtir pela última vez do Menos é Mais. Tem também a Tereza oferecendo para Raquel e para Silvana, Rick Martin com Luan, Estranho. Eu vou atender também a participação da Dayana, que pediu meu tchau uma vez só. E a Vera vai curtir o Nando Moreno. Tá chegando na sequência o Beto Cogói na comunicação. Amanhã, 8 da manhã, a gente se encontra aqui na Mais Ouvida. Até lá.
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7: Voltei pra falar que Simaria vai encarar o desafio de voltar à cena em carreira solo também. Simaria vem dando sinais de que arquiteta uma volta à cena, naturalmente sem a irmã Simone Mendes. A questão é saber se Simaria vai conseguir em carreira solo o mesmo sucesso obtido por Simone em trajetória individual, que se revelou extremamente bem sucedida desde 2023. Simaria talvez precise mais de tempo para se reconectar com o público. Afinal, após a dissolução da dupla Simone e Simaria, oficialmente extinta em 2022, mas já efetivamente separada meses antes, Simone não demorou a sair em carreira solo. Em janeiro de 2023, a cantora já estava oficialmente no mercado e com a música Erro Gostoso, que se tornaria um dos grandes hits daquele ano de 2023. Já Simaria está há quase 4 anos fora de cena. É um tempo muito longo em um mercado musical que exige novidades incessantes dos cantores que frequentam a frente do sertanejo. Agora é aguardar as novidades. Para quem é fã, é uma boa notícia. Simaria está voltando. Fique ligado. Amanhã eu volto com mais notícias do mundo da música. Até lá. Tchau.
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8: Meio-dia, mais 40 minutos. Bom início de tarde para você que está ligado na Delta. Por aqui, Beto Cogói na comunicação, Carlos Silva na central de áudio, desde as 6 da manhã. Angel Mix retorna amanhã, se Deus quiser, 8 da manhã, depois do Delta Rural, depois do Silvinho Oliveira, chega Angel Mix. 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Vem aí o som da Pamela, pediu Léo Foguete, o Tomás oferece para Beatriz Murilo Rufi, Juliana pediu João Neto Frederico e o Maurício quer curtir Sabrina Carpenter. Na primeira tem Léo Foguete.

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2: Agora meio-dia, mais 55 minutos. Chegando a participação da Giovana, que pediu Olivia Jean, também vai para a Rosinha lá na Coab. O Leandro também gosta muito dessa música. O Patrick oferece para a Deise, pediu Paula Fernandes. Cláudia, oferecendo para Berenice e Jorge Matheus. O Silvio pediu para curtir. A Simone também pediu para curtir. O Juan Victor, na primeira, Olivia Jean.

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2: Em meio ao avanço das plataformas digitais e das novas formas de consumir conteúdo, o rádio segue firme na rotina dos brasileiros. Um estudo realizado pela Associação Brasileira de Emissoras de Rádio e Televisão, a ABERT, mostra que o meio continua relevante e mantém características que outras mídias ainda não conseguiram substituir. De acordo com o levantamento, a credibilidade da informação, a agilidade na cobertura dos fatos e a capacidade de acompanhar o ouvinte em diferentes momentos do dia ajudam a explicar essa permanência. Seja no carro, no trabalho ou durante os deslocamentos, o rádio continua presente e próximo do público e ainda é um importante meio de vínculo com a comunidade. O levantamento também destaca que, mesmo com tantas opções de entretenimento e informação, o rádio preserva uma relação de confiança construída ao longo das décadas. Além de informar em tempo real, o veículo reforça o papel como companhia e serviço para milhões de pessoas. O diretor-geral do Grupo Rádio Web lembra que a cada avanço da tecnologia, a existência do rádio é colocada em xeque. Mas, de acordo com Paulo Giovanni, já está mais do que provado que essa modernização é apenas um componente a mais.
3: O rádio sofre a cada nova tecnologia com os profetas do apocalipse, né? Quando surgiu a TV, as pessoas diziam, não, agora o rádio vai acabar. Não acabou. Quando surgiu a internet, o rádio vai acabar. Não acabou. Não só não acabou, como se fortaleceu. Aí depois as redes sociais vão acabar com o rádio, também não acabaram. E agora os profetas do apocalipse devem estar de prontidão para dizer que a inteligência artificial vai acabar com o rádio. Não vai. Esse é o rádio. Ele continua assim e se fortalece a cada vez que surge uma nova tecnologia.
2: A combinação entre tradição, credibilidade e capacidade de adaptação às novas tecnologias mostra que o rádio segue ocupando um espaço importante no cotidiano da população, isso tudo mesmo em um cenário de transformação constante na comunicação. Agência Rádio Web, produção e reportagem, Norberto Notário.
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4: Tá uma hora mais 11 minutos. Muito boa tarde para você que está ligado na Delta. 16 graus a temperatura em Magé, está no ar. Delta Mais, por aqui Beto Cogói na comunicação, Carlos Silva saindo fora, Leandro Hernandes assumindo a central de áudio, e a gente começa nessa tarde de quarta-feira, 22 de julho de 2026, trazendo Diego e Vitor Hugo.

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3: 1:19.
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0: gostou, faz barulho, gente! Tá lindo demais!
1: Júnior Marques, 1h30, boa tarde pra você. Intervalinho, já tem mais música na Delta FM.
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4: Olá você, tô chegando com as notícias do mundo da música desta quarta-feira. Pra falar que Gustavo Mioto lançou balada country em inglês. O lançamento do single com a balada country Drunkside, composta e cantada em inglês por Gustavo Mioto, representa mais um investimento do cantor e compositor sertanejo na carreira internacional. Drunkside chegou nos últimos dias em gravação que emana certa energia roqueira na produção musical orquestrada por Seth Mosley em Nashville, capital da música country norte-americana. Seth Mosley é acreditado como um dos compositores de Drunkside, em parceria com Bill e o próprio Gustavo Mioto. Escolhida para ser tema oficial da 71ª Festa do Peão de Barretos, programada para acontecer de 20 a 30 de agosto deste ano, a música Drunkside surgiu na recente temporada passada pelo cantor paulista em Nashville, Estados Unidos, para dar forma a um álbum em inglês, formatado com compositores e produtores da cena country norte-americana. Vale a pena conferir Drunkside com Gustavo Mioto. Daqui a pouquinho eu volto com mais notícias. Até já.
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6: Vamos lá, 1h34. Agora tem Léo Balbinotti na Delta.

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0: Tá aí, Lua Pereira e Léo Foguete na Delta FM, 2 em ponto. Boa tarde pra você, temperatura 16 graus. Já já mais música na Delta FM.
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0: Tá aí 2:03. Muito boa tarde para você. 16 graus a temperatura em Bagé. Você está na Delta FM, está na hora de conferir Ferrugem.

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3: Susto na saída da academia. Quanto custa o carro de luxo que Ana Castela bateu? Um momento de desatenção ao manobrar um veículo gigante acabou em susto para a cantora Ana Castela na segunda-feira. Artista sertaneja, ela usou as suas redes sociais para revelar aos seguidores que bateu o pneu de seu carro em uma motocicleta estacionada na saída de uma academia. Apesar da colisão, a cantora agiu rápido para tranquilizar os fãs e garantiu que ninguém ficou ferido. Tá bem? Conforme as informações apuradas pelo portal G1, o incidente envolveu um veículo de proporções impressionantes. Ana Castela estava ao volante de sua recém-adquirida Ram 3500 2026, uma picape top de linha, né? Avaliada em cerca de R$ 679.990. Na promoção. O modelo chama a atenção por onde passa, medindo mais de 6 metros de comprimento, 2 metros de altura. Boa! Só não veio motorista, né? Essa aí completa com tudo. Vamos trazendo mais música na Delta FM. Agora tem Bruno Mars.

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4: Voltei para falar do encontro de Gal Costa e Marília Mendonça em Evidência. Seguidores da novela Quem Ama Cuida certamente já devem ter ouvido as vozes de Gal Costa, que morreu em 2022, e Marília Mendonça, que morreu em 2021, em gravação conjunta na trilha sonora da trama. Para surpresa dos saudosos admiradores destas duas cantoras que já saíram de cena, o feat de Gal Costa com Marília Mendonça em Cuidando de Longe tem reverberado em escala nacional em algumas cenas da novela das nove da Globo. A gravação desse dueto antológico e até mesmo histórico por juntar uma grande cantora da MPB projetada na década de 60 com uma estrela do universo sertanejo dos anos 2010 foi feita na tarde de um domingo, em agosto de 2018, em estúdio na cidade de São Paulo. Não tem nada a ver com IA, tá, gente? O feat foi feito para o penúltimo álbum gravado em estúdio por Gal, A Pele do Futuro, lançado em setembro daquele ano de 2018. A composição foi feita por Marília Mendonça em parceria com Juliano Tchula, Júnior Gomes e Vinícius Poeta. Vale a pena conferir, hein? Cuidando de Longe, música inédita de Gal Costa com Marília Mendonça. Daqui a pouquinho volto com mais notícias. Até já!
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4: Marília Mendonça, revivida num single póstumo, Tudo Vai Ficar Bem. Parceria, né, de Marília Mendonça com os compositores o Thales Lessa e também Vini Show e Benício Neto, a canção Tudo Vai Ficar Bem surge em um single com produção musical de Junior Camp. A música vai integrar a trilha sonora da série documental Marília Mendonça, Sentimento Louco, produção ainda inédita da plataforma Prime Video. Vamos trazendo mais música na Delta FM, agora tem Tainá Bittencourt.

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1: Aí está a linda canção de Thiago York e Lauana Prado na Delta FM 3 e 1. Muito boa tarde para você, fique ligado. Hoje tem ingresso para o Festival Amo Pagode. Fica ligado e já já tem o Pé de Toca na Delta FM.
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0: Aí, 3:05. Muito boa tarde para você. 15 graus a temperatura. Baixou um pouquinho, né? 15 graus a temperatura, com a neblina, a garoa, aqui em Bagé. Por aqui, Beto Cogói da Comunicação, Leandro Hernandes na Central de Áudio. Você participando na Delta FM. Atenção, tem ingresso para você para o show do Ian, dia 31 de outubro. Antes, vou convidando a você já para salvar o WhatsApp da Rádio Delta FM. 539-9935-2436. 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Bom, atenção. Agora preste bem atenção, por favor. Preste bem atenção. Se tu gosta de pagode, presta atenção, porque a Delta FM vai presentear um ouvinte agora. Isso mesmo, agora. Com o ingresso para ver o sucesso nacional Ian no Festival Eu Amo Pagode. Quando? Dia 31 de outubro, na Campestre do Clube Caixeirão. Vamos fazer a pergunta. Atenção, já está aí com o WhatsApp da Delta FM. 999-35-2436. Então vamos fazer a pergunta e o primeiro, atenção, o primeiro a responder corretamente no WhatsApp da Delta FM está levando o ingresso, tá bom? Então a primeira mensagem que chegar aqui na Delta FM com a resposta correta está levando o ingresso. Vamos à pergunta: de qual música do Ian é o trecho "A blogueirinha que não paga para entrar chegou falando que era amiga do Neymar"? De qual é a música? Por favor, pode responder então para o WhatsApp da Rádio Delta FM. Primeira resposta correta está levando um ingresso para o show do Ian. Ok? Vamos então trazendo na primeira. Vamos já anunciar as participações, Leandro? Bom, antes de rodar o Ian, vamos atender o ouvinte. Boa tarde, meu nome é Lawane. Eu sou do Passo das Pedras. Queria a música do BTS e ofereço para Caterine. Muito bem. Tem mensagem através de áudio?
1: Oi, Beto. Oi. Boa tarde. Tudo bom, Isabel? Pode ser com a Marília Mendonça?
0: Pode.
1: Obrigada e ótima tarde para nós todos.
0: Amém. Mais uma.
2: Boa tarde, Beto. Opa. Gostaria de pedir uma música com o Taeme Thiago. É, foi a minha esposa Sandra, que oferece o Valdeir do bairro Futuro Vargas. Se for, eu agradeço. Uma boa tarde para nós.
0: Abraço, meu querido. Então já foi feita a pergunta. O pessoal pode responder. A música do Ian, que tem o trecho "A blogueirinha que não paga para entrar chegou falando que era amiga do Neymar". Primeira resposta correta está levando o ingresso. Enquanto isso, vamos trazendo Ian.

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5: Muito bem, agora 3 horas mais 21 minutos, horário brasileiro oficial. Ouvinte que levou o ingresso, que está levando o ingresso para o show do Ian, é Larissa Vidal de Paula. Larissa Vidal de Paula. Muito obrigado a todos que participaram, continuem ligados na programação da Delta, que em todos os horários acontecem sorteios para o show do Ian, dia 31 de outubro, sábado, num sábado 31 de outubro, no Caixeirão. Então, lembrando que todos os horários vai ter ingresso para você que participa da programação da Delta ir para o show também. Ok? Muito obrigado a participação de todos. Grande abraço. Já salvou o celular aí? Salva então o WhatsApp para você participar sempre das promoções da Delta FM, ok? Fala, Beto, toca menos é mais só para curtir aquela com Pablo. Muito bem. É o Gabriel do Morgado Rosa e para Lizier. Muito bem. Toca Maior Maraíza só para curtir. Meu nome é Marcelo da Vila Ipiranga. Quero ouvir Rick Martin e Luan Santana só para curtir. Obrigado, um abraço. O neto do Tiaraju. Beto, oferece, por favor, para a Ana Carla a música do Ian. Se eu for atendido, eu agradeço. É o Ari. Um abraço, meu querido. Obrigado pela participação. Na primeira, tem grupo Menos é Mais e Pablo.

Existe uma teoria que se chama 90-10, onde uma pessoa tem 90% daquilo que você procura em alguém, só que você foca naqueles 10% que falta. Aí você sai pra rua, se aventura, e realmente você encontra aqueles 10%, mas não se deu conta que perdeu os 90%.

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10: Voltei pra falar que com a voz de Dominguinhos, Forró Mônaca da Serra lança álbum autoral. Referencial no universo musical nordestino, a voz do cantor, compositor e sanfoneiro pernambucano Dominguinhos, que morreu em 2013, reverbera de forma discreta em gravação de Menino Angola, uma das 9 faixas do segundo álbum do trio de Forró Mônaca da Serra, Deja Vu. O álbum Deja Vu chegou nos últimos dias aos aplicativos de áudio e nas rádios com um repertório majoritariamente autoral. Na música Menino Angola, parceria do sanfoneiro Theo Lustosa, integrante do trio mineiro formado em Belo Horizonte, com Paulinho Mota. A voz de Dominguinhos é ouvida bem no fundo, como uma quase imperceptível segunda voz, a partir do terceiro minuto da gravação. Em 2004, Dominguinhos registrou a música Menino Angola, mas a gravação foi arquivada e depois dada como perdida, até ser encontrada em 2019, 15 anos após o registro. Se você ficou curioso, vale a pena conferir o novo trabalho de Forró Mônaca da Serra, Deja Vu, com a música Menino Angola e a participação de Dominguinhos. Daqui a pouquinho eu volto com mais notícias. Até já!
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11: 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Vem aí a participação da Pâmela, pediu para curtir Yasmin Santos, aquela com Gustavo Mioto. Muito bem, minha querida, obrigado pela participação. Jair, oferecendo para a Nicole, toca Péricles e Ana Castela, por favor, Simplesmente Acontece. É verdade, show de bola. O Tomás pediu para curtir Bruno Rosa e Murilo Ruf. Muito bem. Um abraço para a Rosinha, minha amiga Rosinha. Alô, Rosinha. O Xuxa, o Cláudio Figueira, um abraço. Xuxa, toca Gabadinho, por favor, eu estava certo. Meu nome é Lisiane do Prado Velho. Muito bem, na primeira tem Yasmin Santos com Gustavo Mioto.

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1: Muito bem, agora 15 horas mais 52 minutos. 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Olá, boa tarde, Beto. Toca para mim, faz favor, a Cato e Péricles. Imparável. Obrigado e uma ótima tarde para todos nós. Um abracito, Célia do Passo do 11. Muito bem, minha querida. Jair pediu para curtir Natan e Zé Vaqueiro. Boa tarde, Beto. Meu nome é Juliano. Quero oferecer para a Débora a música Panda, Eu Te Seguro. Se for atendido, eu agradeço. Um abraço para vocês aí na Delta FM. Fala, Beto. É o João. Quero ouvir Bia Frase e oferecer para a Débora e para a Giovana. Giovana Antonelli. Muito bem. Na primeira tem a Cátia Pericles.
2: Esse momento...

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1: 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Já já mais pé de toca na Delta FM.
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Tá aí 16 horas mais 6 minutos. Muito boa tarde para você. Com chuva em Bagé, 15 graus a temperatura neste momento aqui em Bagé. Inter e Cruzeiro se enfrentam nesta quarta-feira, também conhecida como hoje, dia 22, às 21h30, pela 19ª rodada do Brasileirão. O jogo ocorre no estádio Beira-Rio. Colorado fez testes, durante a Copa do Mundo, e o técnico Paulo Pezzolano ainda não tem um time definido para o retorno. É, 6 meses de campeonato, 40 dias de folga, não consegue definir o time. Esse é meu Colorado. Bruno Henrique e Alejandro também podem aparecer como titulares. Eles fizeram a preparação física diferenciada e ganharam espaço nos últimos amistosos. Já pensou, Leandro? 40 dias? 40, né? Pô, não consegue definir o time. Mas em seguidinho, questão de 2, 3 anos, ele consegue montar um time, né? Bah, tá feia a coisa, mas tudo bem. Bom, vamos lá, vamos com mais participações. Fala, Beto, eu gostaria de oferecer Zeneto Cristiano. É a Sabrina, quero oferecer para minha mãe, para sua mãe, a Carmen. Toca Cadeira Cativa, por favor. Muito obrigado, merece. Maurício do Prado Velho, quero Alexandre Pires e Lauana Prado. Muito obrigado, um abraço. Boa quarta-feira para vocês aí na Delta FM. Estamos ligados. Para você também, meu querido, um abraço. Maurício Giovanni, da Coab City, pediu Yasmin Santos, Intuição. Oi, Beto, Isabela, quero oferecer para a Olivia a música Turma do Pagode, Natanzinho Lima. Muito bem, meu amigo Xuxa, vai para ti também, Xuxa. Alô, meu querido, nos dá uma força hoje aí, Xuxa. Torce aí pro Coloradinho hoje. Vai, Xuxa, vai dar aquela secada, né? Fenomenal. Tá bem. Vamos lá, na primeira vamos trazendo então o sucesso que toca com Zé Neto e Cristiano.

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2: Bem, 16 horas mais 22 minutos. Temperatura nesse momento em Bagé, 15 graus com chuva. Diminuiu um pouquinho, friozinho. Falar nisso, quando o frio volta ao Rio Grande do Sul? Temperaturas começam a cair após a onda de calor, hein? A queda nas temperaturas será gradual e ainda sem uma nova onda de frio no horizonte. Isso porque a umidade, ela continua dificultando a entrada de uma massa de ar mais intensa sobre o Rio Grande do Sul. O resfriamento começa pela fronteira com o Uruguai. Municípios como Erval, Pinheiro Machado, Canguçu e Pedras Altas devem registrar mínimas entre 11 e 13 graus. No restante do estado, o amanhecer ainda será ameno, com marcas acima dos 15 graus. Já na quinta-feira, dia 23, uma massa de ar frio de origem polar ingressa no Rio Grande do Sul, no território gaúcho, mas em forte intensidade. A campanha terá mínimas entre 6 e 8 graus, enquanto na serra os termômetros marcam 8 graus. Nas demais regiões, as mínimas ficam entre 11 e 13 graus. Na sexta-feira, sua linda, dia 24 de julho, e no final de semana, o frio persiste com maior ênfase na campanha, no oeste e nos campos de cima da serra. No domingo, dia 26, um pulso de ar frio, um pouco mais intenso, deve chegar ao estado. Mesmo com o retorno de temperaturas mais baixas, a meteorologia, ou melhor, meteorologista Karina Padilha, do Centro de Pesquisas e Previsões Meteorológicas da Universidade Federal de Pelotas, UFPEL, ressalta que não há expectativa de uma queda brusca de temperatura até o dia 4 de agosto. Tá bom, meio termo, né? No meio termo. Não é que vai aquecer, mas não vai fazer tão frio. Vamos com mais participações da Delta FM. Boa tarde, Beto. Aqui é o Elias, gostaria de oferecer para Michelle Taylor Swift. Muito obrigado, se for atendido, merece. Juliane, oferecendo para a irmã Daisy, pediu Vitinho Iceberg. Fala, Beto, Patrick, hoje...
3: Oi, Patrick.
2: O Patrick de Tales, Lessa e Diego e Vitor Hugo, um abraço para vocês. Hoje vocês vão... Não, só eu sou colorado aqui, o Leandro é gremista. Não, Patrick, não vamos nada, vamos ganhar. Fica tranquilo, é gremista. Na primeira tem Taylor Swift.

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8: Voltei para falar que Maria Bethânia ganha exposição em pinturas, fotografias e desenhos e mostra que festeja na Bahia os 80 anos da cantora. Uma verdadeira obra de arte. Abelha Rainha, Vida, Música, Amor e Poesia, idealizada pelo fotógrafo e curador Madison Edson, celebra 80 anos de Maria Bethânia, festejados em junho passado. Com obras de 25 artistas visuais, a maioria da Bahia, a mostra inaugura hoje, dia 22, na Galeria de Arte da Ateliê da Fotografia em Santo Antônio, bairro da cidade de Salvador, na Bahia. Na exposição, a imagem imponente de Bethânia será retratada através de fotografias, desenhos, pinturas e até cerâmicas em obras que expressam, pela arte visual, temas como ancestralidade, espiritualidade e memória. A intenção foi traduzir em imagens a presença cênica de Bethânia e os princípios de uma artista que pega o público pela palavra cantada e pela palavra recitada na forma de poesia, em trajetória artística que já ultrapassa 6 décadas de atuação na música brasileira. A Abelha Rainha vai ficar 2 meses em exposição, até o dia 24 de setembro. Daqui a pouquinho eu volto com mais notícias. Até já!
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11: Muito bem, agora 16 horas 37 minutos. Vem o som da Paula, pediu para curtir Júnior Vila. Muito bem. A Isabela oferecendo para o Giovanni. Toca Henrique Castro, Menos é Mais. Nem pagando. Muito obrigado. Uma boa tarde para vocês. A Denise oferecendo para a Júlia. Toca Israel Rodolfo para minha filha Júlia. Hoje não, muito obrigado e um abraço. Show de bola. Na primeira vamos trazendo o Júnior Vila.
12: Seis e meia da manhã. 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

0: Pelos demais, Henrique Castro, tem sim.
1: Vamos!
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3: Muito bem, agora 16 horas mais 47 minutos. Temperatura em Bagé 15 graus com chuva. Previsão do tempo anunciando para amanhã, quinta-feira, dia 23, sol com muitas nuvens durante o dia e períodos de céu nublado. Mínima 11 e máxima 15 graus. Na sexta-feira, sol com muitas nuvens. Mínima 10 e máxima 16. Sabadão com sol, nuvens durante o dia e períodos de céu nublado. Não marca chuva para sábado. Mínima 11, máxima 17, domingão com sol, mínima 13 e máxima 17 graus. Vamos com mais participações na Delta FM. Beto, Juan, oferece por favor para minha mãe, a Ana Berenice, a música do Cleito e Romário, Zé Neto e Cristiano. Muito obrigado e um abraço. Um abraço, vamos lá. Cleito e Romário e Zé Neto e Cristiano.

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0: Muito bem. Agora 5 horas mais 3 minutinhos, 5 e 3. É isso aí, rapaz. Estamos chegando por aqui nessa tarde chuvosa aqui na Rainha da Fronteira. Betinho Cogói estava no banheiro. Betinho Cogói estava apertado.
1: Conversando.
0: Boa tarde, Beto. Seja bem-vindo a essa
1: boa
0: programação.
1: Boa tarde, como é que tá aí, Johnny? Tudo tranquilo? Como é que tá
0: tudo
1: essa joia, chuva?
0: Maravilha. Pois é, chovendo agora a Rainha da Fronteira. Passou o dia inteiro com aquela serração, aquela neblina, né? Agora sim, agora virou chuva mesmo, né? Aqui em Bagé.
1: E a previsão anunciou, Johnny, claro, também é normal, né? Depois da chuva vai cair um pouco de temperatura, mas não vai ficar tão frio.
0: Exato.
1: Como ficou antes daquele monte de anúncio de temporal e tal, que chegou a... Era bastante frio, depois fez muito calor, mas... A previsão diz que nós teremos o veranico de maio, de julho a agosto.
0: Assim, imagina só, né, cara? Quem é e que nós entende? Que lute com essas mudanças
1: eu
0: de temperatura.
1: Acho que com o passar dos anos, Jones, vai chegar um dia que vai estar frio no Natal? Não, né?
0: Eu tenho notado. Lá para frente,
1: daqui
0: talvez.
1: Daqui uns 40,
0: sim, né?
1: 50 anos.
0: É, talvez.
1: Dezembro com neve aqui.
0: É.
1: Porque do
0: não
1: jeito
0: digo
1: que
0: com
1: tá
0: neve,
1: mudando,
0: mas assim, ó.
1: Tá muito frio.
0: O outono parece que vai se estender. Vai se estender. O outono vai se estender lá, tipo. O inverno termina em setembro. Aí eu acredito que daqui uns 50 anos o inverno vai terminar lá por novembro.
1: Vou ter que cobrar,
0: dezembro.
1: Tô brincando,
0: é, rapaz.
1: Daqui a 50 anos. Tem não, cara é. Que vai.
0: Não, mas olha, do jeito que tá, eu acredito mesmo.
1: Já pensou?
0: Acredito mesmo. Nós estamos com 14 graus nesse. Chovendo, tá com 14 graus aí. Tu imagina se
1: é
0: não tivesse.
1: O inverno, para nós, o máximo poderia chegar uns 10, né? 8. No máximo. E agora já... Hoje de manhã mesmo não estava muito frio, né?
0: Não, hoje não. Hoje estava bem. Eu vim de camisa. De camisa, sem casaco.
1: O Leandro também está
0: de camiseta. O Leandro está de camiseta ali. Só tu que está de cachecol, de jaqueta fechada.
1: Não, mas olha a minha idade, né, cara?
0: Não, ele também é migué aí. Tá.
1: Eu não posso gelar os pés.
0: Não pode gelar os
1: pés. Não basta ser velho. Como diz o Leandro, tem que ser velho e fiasquento. E friolento também, né?
0: E friolento.
1: Mas, Jones, desejar uma ótima tarde para ti. Preciso concentrar agora, que 9:30 da noite...
0: 9:30 da noite entra outra seleção em campo.
1: 9:30, eu começo já a preparar a garganta que não te entrega colorado.
0: É, tá bem.
1: E chorar depois bravo.
0: Não, já preparou lá os patuás, já?
1: Tudo. Não, tudo já prontinho, cara. É. Só vou passar ali agora para pegar os pacotes de velas. E...
0: Beleza. Ah,
1: eu peço para todos os santos me ajudar. Mas não adianta, meu goleiro me bota na água, não adianta nada, Leandro. Jones, nos falamos daqui a pouco, então. Grande abraço para ti, para o Leandro, todos os ouvintes. Amanhã, quinta-feira, 12:30, estou de volta.
0: Beleza, então, é isso aí. Beto saindo fora, voltando amanhã, 12:30. A partir de agora, eu, Jones Nogueira, vou contigo até às 19 horas aqui na nossa programação. Na central de áudio, segue me acompanhando o grande Leandro Hernandes. Vai conosco por aqui, trazendo muita música boa para você. Beleza, é isso aí. Sucessos em FM, começando a partir de agora aqui na Mais Ouvida. 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Vou aproveitar e mandar um abraço aqui para a turma da Fagundes, que deve estar ligada aqui conosco. Alô, gurizada! Lá pro Caminhão 75. Atenção, Caminhão 75. É, tá ligado aqui com a gente também. Um grande abraço. Muito obrigado aí pela companhia e toda a gurizada lá da Fagundes, né? Trabalhando nesse momento. E se bem que a gurizada com essa chuva aí, periga, não deve estar na garagem nesse momento, né? Um abraço para essa gurizada aí. E lá no Caminhão 75 também, um grande abraço. Obrigado aí pela companhia. Muito bem, vamos então abrindo a programação dos sucessos em FM de hoje. Começamos com Gustavo Lima.

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0: Muito bem, tá aí Vitor Clay fechando meia hora de muita música pra você aqui no Sucessos em FM, agora 5:30 em ponto.
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8: Voltei pra falar que Simaria vai encarar o desafio de voltar à cena em carreira solo também. Simaria vem dando sinais de que arquiteta uma volta à cena, naturalmente sem a irmã Simone Mendes. A questão é saber se Simaria vai conseguir em carreira solo o mesmo sucesso obtido por Simone em trajetória individual, que se revelou extremamente bem sucedida desde 2023. Simaria talvez precise mais de tempo para se reconectar com o público. Afinal, após a dissolução da dupla Simone e Simaria, oficialmente extinta em 2022, mas já efetivamente separada meses antes, Simone não demorou a sair em carreira solo. Em janeiro de 2023, a cantora já estava oficialmente no mercado e com a música Erro Gostoso, que se tornaria um dos grandes hits daquele ano de 2023. Já Simaria está há quase 4 anos fora de cena. É um tempo muito longo em um mercado musical que exige novidades incessantes dos cantores que frequentam a frente do sertanejo. Agora é aguardar as novidades. Para quem é fã, é uma boa notícia. Simaria está voltando. Fique ligado, amanhã eu volto com mais notícias do mundo da música. Até lá, tchau.
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0: Muito bem, agora 5 horas mais 36 minutos, vamos conversar com o nosso amigo Adriano, lá no Peruso da General Osório, e ele vai trazer para a gente as melhores ofertas que o Peruso preparou para você. 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
0: Muito bem, Adriano, obrigado aí pelas tuas informações e estas foram as melhores ofertas que o Peruso preparou para você.
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0: Muito bem, 5 horas mais 41 minutos. Temperatura nesse momento aqui em Bagé de 14 graus. Seguimos em frente com a nossa programação, trazendo muito mais música para você ligado aqui com a gente, para você que nos acompanha. 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Ok, vamos de mais música. Vamos abrindo esse bloco com Ian e De Propósito.

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1: Canção Rei! Isso aqui tem que ter sentimento.

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2: 5:51.
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0: 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Muito bem, tá aí Ana Castela fechando uma hora de muita música para você aqui nos Sucessos em FM, agora 6 em ponto.
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Muito bem, 6 horas mais 3 minutinhos. Temperatura nesse momento aqui em Bagé de 13 graus, chove na Rainha da Fronteira. A gente segue em frente aqui com a nossa programação, trazendo muito mais música. 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É isso aí, vamos de mais música. Vamos nessa. Começamos esse bloco com Eduardo Costa.

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1: Claudinha Leite na área, aqui na Delta FM, a mais ouvida. Tamo junto, pessoal. Vambora.
2: 6:16.
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0: Pedro e Benício. Todo mundo tem uma lembrança boa, né?

0: muito bem, tá aí Papas da Língua, fechando mais meia hora de muita música pra você aqui na Mais Ouvida, agora 6h31. 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
0: Muito bem, 6 horas 36 minutos. Temperatura nesse momento aqui em Bagé, 13 graus e segue chovendo aqui na Rainha da Fronteira. A gente segue em frente com a nossa programação, trazendo muito mais música para você. Vamos abrindo esse bloco com João Gomes.
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0: Davi, bom demais!
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3: 6h46.
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0: Muito bem, tá aí BTS fechando a programação do nosso Sucessos em FM de hoje. 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Muito bem, a gente vai para um rápido intervalo. Vem aí a Voz do Brasil e 8 horas tem muito mais para você aqui na nossa programação. Leandro Hernandes saindo fora, voltando amanhã, 1 da tarde, aqui na programação da Rádio Delta. E eu me despeço de vocês por hoje. Retorno, se Deus quiser, amanhã, 5 da tarde, com muita música, energia positiva, informação e alto astral no teu rádio. Beleza? Deixo aqui meu boa noite para você. E até amanhã, se Deus quiser. Valeu, gente. Um grande abraço a todos. Tchau, tchau.
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0: em Brasília, 19 horas.
1: Está no ar a Voz do Brasil. As notícias do governo federal que movimentaram o país no dia de hoje.
2: Olá, boa noite.
0: Boa noite para você que nos acompanha em todo o país.
2: Quarta-feira, 22 de julho de 2026.
0: Vamos aos destaques do dia.
2: Ampliado o plano de apoio a empresas exportadoras afetadas pelas tarifas impostas pelos Estados Unidos.
0: Nova fase contará com 18 bilhões e 500 milhões de reais em linhas de financiamento para setores estratégicos. Gabriela Noronha.
3: Os recursos vão apoiar, por exemplo, empresas que querem manter suas operações enquanto reorganizam as vendas ou servir para a compra de máquinas e investimentos produtivos.
2: Violência contra a mulher. Brasil registra queda no número de feminicídios no primeiro semestre do ano.
0: Os dados foram divulgados pelo Ministério da Justiça e Segurança Pública, Márcia Fernandes.
4: O Brasil registrou 741 casos de feminicídio no primeiro semestre, uma redução de 2,5%. Em comparação ao mesmo período de 2025.
2: E hoje a Voz do Brasil completa 91 anos.
0: E vamos saber um pouco mais sobre a história do programa e a importância dele para os ouvintes.
5: Traz a informação precisa, sem distorção.
6: A gente traz uma referência afetiva no jornalismo brasileiro.
7: Falou na Voz do Brasil, pra nós tá falado.
2: Hoje, na apresentação da Voz do Brasil, eu, Luciana Vasconcelos e Nazi Brum.
0: E acompanha a gente ao vivo, acesse radiogov.abc.com.br ou o canal Gov na sua TV aberta.
2: Uma nova fase do Plano Brasil Soberano terá 18 bilhões e meio de reais em linhas de financiamento para atender empresas afetadas pelas tarifas aplicadas pelos Estados Unidos em suas exportações.
0: A medida também inclui empresas prejudicadas por conflitos internacionais, especialmente em países do Golfo Pérsico.
2: Entre os principais setores estão madeira, carvão, máquinas e equipamentos elétricos, cerâmicas, plásticos, calçados, papel e açúcar.
3: Com a assinatura da medida provisória.

0: E, por fim, um grupo de empresas afetadas pelas exportações para o Golfo Pérsico.
1: Do total previsto, 13 bilhões e 500 milhões virão do Tesouro Nacional e 5 bilhões serão aportados pelo Banco Nacional de Desenvolvimento Econômico e Social. O ministro da Fazenda, Dario Durigan, explica que os créditos serão liberados gradualmente pelo BNDES.
2: A gente está usando recursos que já foram mobilizados para o BNDES, em especial, por exemplo, no Brasil Soberano 1, e que não foram utilizados então. Nós vamos atendendo à medida em que a necessidade aparecer, avaliando a necessidade de maneira bastante pontual e proporcional.
1: Os recursos poderão ser utilizados em 6 linhas de crédito com juros entre 3% e 9,8% ao ano e vão apoiar, por exemplo, empresas que querem manter suas operações enquanto reorganizam as vendas ou servir para a compra de máquinas e investimentos produtivos. O ministro do Desenvolvimento, Indústria, Comércio e Serviços, Márcio Elias Rosa, destacou que o programa atende a uma reivindicação apresentada por 22 setores produtivos.
3: Uma reivindicação de todos os setores, para que nós tivéssemos essa linha de crédito, acesso a essa linha, capaz de aplacar um pouco. Nós vamos continuar lá no MDIC, dialogando com o setor privado, com todos os setores atingidos e não atingidos.
1: A tarifa adicional de 25% dos Estados Unidos sobre parte dos produtos brasileiros exportados ao país entrou em vigor nesta quarta-feira. A medida atinge itens como etanol, máquinas agrícolas, açúcar orgânico, calçados, vestuário, papel, máquinas elétricas e produtos de aço. A sobretaxa será cobrada dos importadores americanos no momento em que os produtos brasileiros entrarem nos Estados Unidos. Reportagem Gabriela Noronha.
4: E o Ministério da Pesca e Aquicultura informou que determinados tipos de peixes e crustáceos ficaram de fora da lista dos setores atingidos pela tarifa de 25% imposta pelos Estados Unidos aos produtos brasileiros.
5: Entre eles estão a tilápia fresca ou refrigerada, albacora bandolim e lagosta congelada.
4: Estão na lista de itens sujeitos à nova tarifa o filé de tilápia congelado e lagostas vivas, frescas ou refrigeradas.
5: A relação completa dos produtos está disponível em gov.br/mpa.
4: O Brasil registra 741 casos de feminicídio no primeiro semestre deste ano, uma redução de 2,5% em relação ao mesmo período do ano passado.
5: Os resultados foram divulgados hoje pelos Ministérios da Justiça e Segurança Pública e o das Mulheres.
6: Os dados são referentes ao período de janeiro a junho deste ano. O Brasil registrou 741 casos de feminicídio no primeiro semestre, uma redução de 2,5% em comparação ao mesmo período de 2025. Os indicadores são do Monitoramento Nacional da Violência contra a Mulher, elaborado com base no Sistema Nacional de Informações de Segurança Pública. Na divisão por regiões, o Norte teve o maior índice de queda, com 20%, seguido do Nordeste, com 19,9%. A gerente do projeto Mulher Segura, Fernanda Antonucci, ressalta a importância do acompanhamento constante desses índices estatísticos.
7: A redução de 2,5% dos casos de feminicídio demonstra que o enfrentamento à violência contra a mulher exige ações coordenadas, integradas entre os entes federativos e as instituições responsáveis pela proteção das mulheres.
6: O levantamento também contabilizou 20.441 prisões entre fevereiro e julho. Desse total, mais de 16 mil foram feitas em flagrante e mais de 4 mil por mandados judiciais. O monitoramento indicou que foram realizados mais de 92 mil atendimentos a vítimas e o acompanhamento de 55 mil medidas protetivas em todo o país. De acordo com Fernanda Antonucci, gerente do projeto Mulher Segura, o resultado mostra a relevância do acompanhamento dos indicadores.
7: Recebemos esse resultado com responsabilidade. Cada feminicídio evitado representa uma vida preservada, uma família protegida e uma mulher que pôde continuar sua trajetória com segurança e dignidade.
6: Os dados completos do Monitoramento Nacional da Violência contra a Mulher estão disponíveis nos canais oficiais do Ministério da Justiça e Segurança Pública e do Ministério das Mulheres. Com reportagem de Edinaldo Júnior, Márcia Fernandes, para a Voz do Brasil.
4: Vale lembrar que o Ligue 180 é o principal canal de denúncias e acolhimento em casos de violência.

0: violência contra a mulher.
1: A ligação é gratuita e o serviço funciona 24 horas por dia, todos os dias da semana.
0: Além do atendimento por telefone, o canal também recebe mensagens pelo WhatsApp no número 61 96100 0180.
1: O preço do tomate caiu 15,85% nas principais centrais de abastecimento, as CEASAs, no país no mês de junho.
0: É o que mostra o sétimo boletim Hortigranjeiro, divulgado hoje pela Companhia Nacional de Abastecimento, a Conab.
1: De acordo com o levantamento, o quilo do produto foi comercializado em média por R$ 5,59 no atacado.
0: Além do tomate, a melancia, a laranja e a maçã também ficaram mais baratas.
1: Segundo a Conab, a redução dos preços é reflexo do aumento da oferta e da menor demanda por algumas frutas no período analisado, como explica a analista de mercado da companhia, Flávia Starling.
2: Em relação aos preços das principais frutas, a laranja apresentou uma desvalorização de 13,20%. Já a maçã, o que aconteceu? Houve a finalização da colheita tanto da variedade Fuji quanto da variedade Gala, aumentando a oferta e com isso os preços também reduziram em consequência. Já a melancia, dentre as frutas, foi a que apresentou a maior desvalorização. Houve queda tanto nos preços quanto na comercialização. Todas as frutas apresentaram desvalorização nas suas cotações da média mensal ponderada, com exceção da banana. A banana, ela apresentou incremento de 2,10% devido à menor oferta.
0: Hoje a Voz do Brasil completa 91 anos.
1: Já mudou de nome, de formato e até de horário, mas o compromisso com o cidadão permanece.
0: Aqui, pelas ondas do rádio e atualmente também por meio de outras plataformas, é possível saber sobre as principais políticas públicas e serviços do governo.
1: Como sempre, foi ao longo dessas mais de 9 décadas.
3: Em 22 de julho de 1935, foi ao ar pela primeira vez o programa de rádio mais antigo do país. Estreou durante a presidência de Getúlio Vargas para divulgar os principais atos do governo.
4: Na Rede Brasileira de Rádio Difusão, a Voz do Brasil.
3: Ao longo dos anos, o programa passou a contar também com notícias do Poder Legislativo, do Judiciário e uma pequena participação do Tribunal de Contas da União. Mudou o nome, o formato, mas a missão permaneceu a mesma ao longo desses 91 anos. Levar informações oficiais aos brasileiros de todos os cantos do país.
5: Excelentíssimo senhor presidente da República, Tancredo de Almeida Neto, faleceu essa noite.
6: O Brasil tem uma nova Constituição.
7: Presidente Fernando Henrique condecora os pentacampeões.
3: No sul do Brasil, o pescador Márcio Prudêncio Constantino, de Balneário Rincão, em Santa Catarina, está sempre sintonizado.
8: Traz a informação precisa, sem distorção, sem fake news, traz as informações mais relevantes para o cidadão brasileiro que tem acessibilidade em qualquer local. Que a gente aqui do Sul, às vezes, não sabe o que está acontecendo no Norte. As atualizações de programas, o que, que vai acontecer, programas sociais, ele abrange tudo. Então, quem escuta ali sabe que o que está acontecendo é realmente para mim é sem igual.
3: Um dos principais objetivos da Voz do Brasil é fazer com que os cidadãos conheçam os serviços públicos a que eles têm direito, não importa o local onde moram ou sua condição de vida, como no caso do pescador Márcio Constantino.
8: É ali que vai saber não só dos pescadores, que é a minha modalidade, mas de toda a categoria. É muita informação que é noticiada e às vezes as pessoas, por falta dessa informação, não vão nem procurar os seus benefícios, seus direitos. Normalmente a gente já escuta de primeira mão na Voz do Brasil e depois é só ir de atrás, aqui que a gente já está bem informado.

0: décadas, o programa se modernizou e hoje é multiplataforma. Está disponível também na internet em tempo real e nas redes sociais. Mas o rádio continua sendo a marca registrada do programa e está entre as memórias mais saudosas da agricultora familiar Maria Santos Almeida, de 57 anos.
1: A gente se criou ouvindo a Voz do Brasil, porque a gente tinha somente o rádio, nem televisão a gente não tinha. Então, no horário da tardinha, a gente tinha o compromisso de ficar inteirado com aquelas notícias que se passava e que a gente, então, ficava sabendo somente pelo programa, pela Voz do Brasil. Atualização sobre saúde, sobre política, sobre programas sociais, que a gente na época até nem entendia.
0: Maria Almeida não só passou a entender dos programas sociais, como tornou-se beneficiária. Foi pelas ondas do rádio que ela soube, por exemplo, do Programa Nacional de Fortalecimento da Agricultura Familiar, o PRONAF.
1: Desde bem antes de eu me aposentar, de 20 e poucos anos, impacta bastante a gente e todos os agricultores, e ele nos dá a certeza de que aquilo ali foi atualizado, falou na Voz do Brasil, para nós está falado.
0: Na outra ponta do país, em Oeiras, no Pará, o jornalista Cristivan Alves tem uma relação com a Voz do Brasil que é também afetiva.
2: Desde a infância, no meu território quilombola, a gente ouve a Voz do Brasil, né? Isso no período quando a gente era criança e vem atravessando a nossa geração todinha, né? Eu, como um comunicador quilombola aqui da Amazônia, a gente traz uma referência afetiva, né, no jornalismo brasileiro quando se fala em Voz do Brasil, né?
0: Depois de quase 60 anos de obrigatoriedade da transmissão às 19 horas, em 2018, o horário de veiculação da Voz do Brasil ganhou flexibilidade. O programa continua sendo transmitido ao vivo às 19 horas, mas as emissoras têm liberdade para iniciar a transmissão até às 21 horas. Independente disso, ao toque da trilha, todo brasileiro, em todos os cantos do país, já sabe o que vem na sequência. Reportagem Natália Koslick.
3: Por causa dos riscos de incêndios florestais durante o período de estiagem, o IBAMA orienta propriedades rurais para prevenir o fogo.
4: E alerta para as multas e interdições em caso de descumprimento de medidas de combate aos incêndios.
5: Com a chegada do período de estiagem, aumenta o risco de incêndios florestais em diversas regiões do país. A prevenção é uma das principais formas de reduzir a ocorrência e a propagação do fogo. O IBAMA publicou editais de notificação preventiva destinados a proprietários de imóveis rurais localizados em áreas de maior vulnerabilidade. O presidente do IBAMA, Jair Schmidt, explica qual o objetivo do edital.
6: Como é que o IBAMA faz isso? E faz uma notificação para essas propriedades para que elas adotem medidas preventivas para evitar os incêndios, mas também que realize os planos, né, de operacionais voltados a combater esses incêndios caso eles ocorram.
5: Os editais reforçam obrigações previstas na legislação ambiental. Entre as orientações estão a proibição do uso do fogo sem autorização, a redução do acúmulo de vegetação seca, a proteção de áreas de preservação, a implantação de aceiros quando tecnicamente recomendados, o monitoramento das propriedades, a capacitação de trabalhadores e a comunicação imediata às autoridades em caso de incêndio. O presidente Jair Schmidt destaca que durante o período seco, medidas preventivas ajudam a reduzir o risco de incêndios florestais. A prevenção depende da atuação dos órgãos ambientais, dos proprietários rurais e da população. E a adoção antecipada dessas medidas contribui para proteger pessoas, propriedades e o meio ambiente.
6: O IBAMA notificou 11.805 propriedades rurais no Pantanal, na Amazônia e no Cerrado, se ocorreu alguma queima naquele local. Se não houver autorização, essas áreas elas podem sofrer fiscalização e as pessoas serem multadas, serem autuadas, serem área embargada ou algum equipamento material também apreendido.
5: O monitoramento também utiliza imagens de satélite e sistemas de sensoriamento remoto para identificar focos de calor, acompanhar áreas de risco e apoiar as ações de fiscalização. Reportagem Pablo Mundim.
4: E a fumaça dos incêndios florestais pode afetar a saúde, especialmente em períodos de piora da qualidade do ar.
3: Para orientar a população, o Ministério da Saúde disponibiliza documento com alerta e recomendações para a população em caso de queimadas e incêndios florestais.
4: Entre as principais recomendações estão acompanhar as previsões meteorológicas e os alertas oficiais sobre queimadas e qualidade do ar, além de beber água regularmente para manter as vias respiratórias hidratadas.
3: Também é importante evitar atividades físicas e esforços intensos ao ar livre quando a qualidade do ar estiver comprometida e priorizar a permanência em ambientes internos e protegidos da fumaça.
4: O documento pode ser encontrado em gov.br/saúde.
3: Sabonete, shampoo, cremes para cabelos ou para pele. Todos esses produtos atraem a atenção do consumidor.
4: Mas na hora de comprar, é preciso ficar atento ao selo da Anvisa, que é responsável por regulamentar os cosméticos.
3: Para garantir a segurança de quem compra, a agência atualiza as substâncias que podem ser utilizadas nesses produtos.
7: Eles fazem parte do cotidiano, mas em alguns casos podem se tornar vilões da saúde. Os produtos de higiene pessoal, cosméticos e perfumes comercializados no país são regulamentados e fiscalizados pela Agência Nacional de Vigilância Sanitária, que acabou de atualizar as listas de substâncias restritas e proibidas na fabricação desses itens. O gerente-geral de cosméticos e saneantes da Anvisa, Bruno Rios, explica que essa lista está sempre passando por atualizações.
8: Tanto de proibitivos quanto de restritivos, ela é uma lista viva. Então a gente está sempre acompanhando novos estudos, novas evidências científicas, novos modelos regulatórios. Então, sempre quando há novos estudos, a gente corre atrás para poder fazer uma nova avaliação daquela substância para ver se, de fato, ela ainda é uma substância segura e que ela ainda pode ser utilizada nos cosméticos que serão oferecidos para a população.
7: Entre os problemas que podem ser ocasionados pelo uso de produtos irregulares estão as alergias e dermatites de contato. Para evitar reações adversas, é importante observar se o produto tem um registro na Agência Nacional de Vigilância Sanitária, além das condições em que ele é armazenado e vendido. Como explica a médica dermatologista e primeira secretária da Sociedade Brasileira de Dermatologia, Rosana Lazzarini.
9: Se você está comprando um produto numa farmácia ou numa loja e ele está exposto ao sol, a chance de ter a transformação de alguma substância dentro desse cosmético e ela se tornar um alérgeno aumenta. Então, eu acho que são cuidados também que têm que ser tomados, né? Observar a procedência, está aprovado pela Anvisa, observar se como que foi armazenado esse produto.
7: As substâncias que se tornaram restritas só poderão estar presentes na fórmula dos cosméticos e produtos de higiene pessoal em condições e limites explícitos. Já os itens proibidos deverão ser banidos desse mercado. As listas de substâncias restritas e proibidas estão disponíveis na página da Anvisa na internet, em gov.br/anvisa. No site, também é possível fazer denúncias sobre produtos comercializados que não tenham selo da Anvisa ou relatar reações adversas causadas por produtos regulamentados. Reportagem Luana Karen.
4: 22 de julho é o Dia Internacional do Trabalho Doméstico.
3: De acordo com dados do IBGE, são mais de 5 milhões de trabalhadores e trabalhadoras domésticas no país.
4: E você sabia que o registro na carteira de trabalho e a garantia de salário mínimo são direitos obrigatórios no Brasil?
3: Saiba mais sobre as principais leis que regem a categoria e o que empregadores e funcionários devem fazer para assegurar contratos dentro da legislação.
10: O Brasil acumula 5,6 milhões de pessoas que atuam no trabalho doméstico remunerado, segundo dados da Pesquisa Nacional por Amostra de Domicílios Contínua, referentes ao quarto trimestre de 2025. O setor é amplamente feminino. 92% da categoria é composta por mulheres. Desse total, 68% são mulheres negras. O rendimento médio mensal das trabalhadoras domésticas ficou em R$ 1.335. Cerca de 76% das trabalhadoras não possuem carteira assinada e 65% não realizam contribuições para a Previdência Social. Para combater a informalidade e assegurar proteção social, os direitos dos empregados domésticos foram regulamentados e foi criado o Simples Doméstico, integrado ao portal E-Social. O cadastro na plataforma é uma obrigação do empregador. É ele quem deve emitir mensalmente a guia de recolhimento dos impostos e do Fundo de Garantia por Tempo de Serviço, o FGTS. O registro na carteira de trabalho é obrigatório desde o primeiro dia do contrato. Após um período de 12 meses, o empregado tem direito a 30 dias de férias remuneradas. No caso da trabalhadora gestante, ela tem direito a 120 dias de licença maternidade, sem prejuízo do emprego e do salário. Para cadastrar o funcionário ou tirar dúvidas sobre o cálculo de verbas, acesse esocial.gov.br ou consulte os canais de atendimento do Ministério do Trabalho e Emprego. Edinaldo Júnior para a Voz do Brasil.
4: Estão abertas até 6 de agosto as inscrições para cursos de formação de lideranças quilombolas e ciganas.
3: O objetivo é capacitar essas pessoas para atuarem na gestão territorial, no controle social e na execução de políticas públicas de igualdade racial.
4: Os cursos serão realizados em formato que combina atividades presenciais e práticas nos territórios.
3: Estão sendo ofertadas 70 vagas ao todo, com bolsas mensais de R$ 1.000 para os participantes selecionados.
4: As inscrições devem ser feitas pela internet. Os editais podem ser encontrados no site gov.br/igualdade racial.
3: E essas foram as notícias do Governo Federal.
4: Uma realização da Secretaria de Comunicação Social da Presidência da República.
3: Com produção da Empresa Brasil de Comunicação.
4: Fique agora com o Minuto do TCU e em seguida as notícias do Poder Judiciário e do Congresso Nacional. Boa noite.
3: Boa noite e até amanhã.
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13: O Tribunal de Contas da União lançou um novo portal para ampliar a transparência sobre o uso da inteligência artificial no setor público. A plataforma mostra como o TCU utiliza essa tecnologia em auditorias, atividades internas e serviços prestados à sociedade. O site reúne informações sobre as ferramentas de inteligência artificial em uso, os resultados alcançados e as regras adotadas para garantir o uso responsável da tecnologia. Também apresenta medidas de segurança, governança e proteção de dados. O objetivo é compartilhar experiências, estimular boas práticas e apoiar outros órgãos públicos a usarem a tecnologia com transparência, ética e responsabilidade. O portal é aberto ao público e pode ser consultado por gestores, pesquisadores, estudantes e qualquer cidadão interessado. Saiba mais em tcu.gov.br.
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14: CNJ lança central de vagas e emprega lab no Rio Grande do Norte.
15: Eleições 2026. Material de campanha impresso para pleito majoritário também deve ser produzido em braille.
14: Justiça determina indenização ao filho de João Cândido.
15: Boa noite, eu sou Marcela Luiza.
14: E eu sou Walter Lima e conduzo esta edição em comemoração aos 91 anos da Voz do Brasil.
15: O Conselho Nacional de Justiça lançou no Rio Grande do Norte duas novas iniciativas do Plano Pena Justa para enfrentar a superlotação do sistema prisional.
14: As ações também buscam reduzir a reincidência criminal. Judite Aragão.
16: Uma das medidas anunciadas é a Central de Regulação de Vagas. O sistema organiza o ingresso de pessoas no sistema prisional de acordo com a capacidade de cada unidade e amplia o uso de alternativas penais quando possível. Outra iniciativa apresentada foi o Emprega Lab, espaço de articulação entre judiciário, executivo, setor produtivo e sociedade civil para ampliar oportunidades de qualificação profissional e emprego para pessoas privadas de liberdade e egressas do sistema prisional. No Rio Grande do Norte, o cenário evidencia a necessidade dessas medidas. Atualmente, o estado tem quase 7.900 pessoas presas, para pouco mais de 5 mil vagas.
17: Pais não precisam esperar filha completar 18 anos para que ela mesma saque a indenização por danos morais recebida em razão do atraso de voo.
14: A decisão é do STJ, Fátima Uchoa.
18: Ao reformar acórdão do Tribunal de Justiça de São Paulo, a terceira turma do STJ considerou que não havia motivo que justificasse a retenção do dinheiro. Assim, por unanimidade, o colegiado seguiu o voto do relator ministro Humberto Martins, para quem o Tribunal Estadual contrariou o entendimento consolidado do STJ, no sentido de que os pais podem administrar os bens dos filhos menores, segundo o Código Civil, e em regra têm o direito de sacar valores de indenização destinados a eles.
17: Material de campanha impresso para a eleição majoritária também deve ser produzido em braille.
14: TSE divulga percentuais que servirão de base para a aplicação da regra. Estevão Furtado.
19: Nas eleições de 2026, a propaganda eleitoral impressa para cargos majoritários também deverá ser acessível às pessoas com deficiência visual. A regra determina que partidos, federações e candidaturas produzam material em braille de acordo com o percentual de eleitores com deficiência visual de cada local. Segundo a Justiça Eleitoral, o Brasil tem mais de 319 mil eleitoras e eleitores com deficiência visual. A medida busca ampliar a inclusão e garantir mais acessibilidade durante a campanha.
17: Engenheiro acusado injustamente de favorecer o filho obtém indenização.
14: Para a primeira turma do TST, a acusação foi infundada e atingiu a honra e a reputação do empregado. Mila Amaral.
20: A primeira turma do Tribunal Superior do Trabalho aumentou de 50 mil para 200 mil reais a indenização por danos morais a um engenheiro da Petrobras. Ele foi demitido por justa causa em 2015, acusado de favorecer a empresa do filho na escolha de softwares usado pela estatal. O TRT do Rio havia anulado a dispensa por falta de provas, mas manteve o valor baixo da reparação. No TST, o entendimento foi de que a empresa, além de não apresentar provas concretas, não garantiu também o direito de defesa, afetando a honra de um profissional com mais de 30 anos de carreira.
17: Justiça acolhe parcialmente parecer do MPF e determina indenização ao filho de João Cândido.
14: A União foi condenada a pagar 300 mil reais de indenização por danos morais. Vanessa Pereira.
21: Em 2024, a Marinha enviou um documento para a Câmara dos Deputados classificando a revolta da chibata como uma, abre aspas, deplorável página da história nacional, fecha aspas, e desqualificando os participantes da revolta. Na sentença, a Justiça Federal no Rio de Janeiro reconheceu que as expressões utilizadas pela Força Naval extrapolaram o direito à manifestação institucional e causaram dano moral ao descendente direto de João Cândido, e condenou a União ao pagamento de 300 mil reais de indenização por danos morais.
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17: Uma boa noite.
14: E até amanhã.
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1: Eu sou Humberto Pinheiro e estes são os destaques de hoje do Jornal do Senado, que começa agora. Publicidade de apostas esportivas ganha alerta sobre os riscos do vício. Combate à violência doméstica avança com projetos aprovados na Comissão de Constituição e Justiça. Governo libera 547 milhões para ressarcir aposentados do INSS. Boa noite. As publicidades de empresas de apostas esportivas, as bets, passaram a exibir mensagens de alerta sobre os riscos do vício e das perdas financeiras. A medida busca informar os apostadores e incentivar o jogo responsável. Os avisos passam a fazer parte das regras para a divulgação das plataformas de apostas e têm como objetivo alertar a população sobre os possíveis impactos do jogo compulsivo. Repórter Rodrigo Rezende.
2: As publicidades de empresas de apostas, as chamadas bets, devem conter, a partir de agora, uma das seguintes frases. Ministério da Fazenda adverte: apostar faz você perder dinheiro. Ou, Ministério da Fazenda adverte: apostar pode causar dependência. Ou, Ministério da Fazenda adverte: aposta não é investimento. A iniciativa do governo quer atentar para os riscos do vício em apostas, como acontece no caso de medicamentos e cigarros. O senador Humberto Costa, do PT de Pernambuco, que já foi ministro da Saúde, alertou sobre o perigo imposto pela chamada ludopatia.
3: Já fizemos isso com o tabaco e avançamos muito. O Brasil diminuiu significativamente o número de fumantes. Passou da hora de fazer o mesmo em relação às apostas esportivas. Esse não é um debate ideológico. O vício não pergunta em quem alguém votou. O endividamento não distingue partidos.
2: As novas diretrizes do Ministério da Fazenda ainda proíbem que, durante a publicidade, aconteçam opiniões ou análises que induzam ou influenciem a realização de apostas.
1: Um projeto apresentado no Senado cria a cobrança social extrajudicial para facilitar a recuperação de dívidas de pequeno valor. A proposta busca oferecer uma alternativa mais simples e menos burocrática para a negociação de débitos. O objetivo é promover a inclusão financeira, estimular a regularização cadastral de cidadãos e empresas e reduzir a judicialização das cobranças. As informações com o repórter Douglas Castilho.
4: A proposta do senador Rogério Carvalho, do PT de Sergipe, prevê uma articulação com os cartórios de protesto, aqueles que o credor utiliza para cobrar dívidas sem ingressar na justiça, para promover soluções mais rápidas e menos burocráticas. A primeira e mais emergencial medida do texto determina o cancelamento automático de todas as dívidas que já tiveram sua exclusão autorizada nos últimos 10 anos, desde que atingidos os critérios previstos. Rogério Carvalho explicou o projeto e apresentou dados do alcance da proposta.
5: Facilita a negociação de dívidas de até meio salário mínimo com custos menores e sem burocracia. E mais, determina o cancelamento automático sem nenhum custo de registros de protestos pequenos que já tenham autorização de baixa há anos. Essa medida pode beneficiar 4 milhões e meio de famílias e mais de 1 milhão de pequenos empreendedores.
4: O alvo principal são as pequenas dívidas em atraso que geram restrições cadastrais desproporcionais, travando o acesso de cidadãos ao crédito, a financiamentos e muitas vezes dificultando a obtenção de emprego. O projeto aguarda encaminhamento para a comissão pertinente.
1: O governo federal editou uma medida provisória que libera mais recursos para ressarcir aposentados e pensionistas do INSS que sofreram descontos indevidos em seus benefícios. Para isso, foi aberto um crédito extraordinário de 547 milhões de reais. Os recursos serão usados para devolver os valores cobrados irregularmente dos segurados e garantir o pagamento dos ressarcimentos. A medida faz parte das ações do governo para reparar os prejuízos causados gerados pelas fraudes identificadas no INSS. A reportagem é de Patrícia Oliveira.
6: A liberação dos recursos faz parte do processo de ressarcimento das vítimas do esquema investigado pela Polícia Federal na Operação Sem Desconto. Os recursos para a devolução vêm do orçamento da própria Seguridade Social. Para os senadores Alci Lucas, do PL do Distrito Federal, esses valores deveriam ser cobrados das entidades responsáveis pelos desvios. E lembrou que mais beneficiários ainda aguardam a devolução.
7: Tem muito mais gente que ainda não recebeu. As reclamações foram 6,6 milhões de contestações. Então faltou mais de 1 bilhão e 850 para devolver.
6: Para saber se você tem direito ao reembolso, acesse o portal ou o aplicativo Meu INSS. Faça login com seu CPF e senha da conta gov.br e confira se há lançamentos na opção extrato de pagamento. A devolução é liberada em até 15 dias úteis.
1: O senador Paulo Paim, do PT do Rio Grande do Sul, defendeu o fim da escala 6x1 e a redução da jornada para 40 horas semanais sem redução salarial. O parlamentar afirmou que a medida pode aumentar a produtividade e citou dados da Organização para a Cooperação e Desenvolvimento Econômico, a OCDE, segundo os quais países com menor carga horária anual, como a Alemanha, Dinamarca e Países Baixos, registram maior produtividade por hora trabalhada. Segundo o senador, a redução da jornada pode melhorar a qualidade de vida, reduzir a rotatividade nas empresas e fortalecer a competitividade da economia.
8: No Brasil, a média supera a 1.600 horas anuais. Mesmo assim, esses países produzem muito mais riqueza por hora trabalhada do que nós, o que investem em tecnologia, inovação, qualificação profissional.
1: Já o senador Eduardo Girão, do Novo do Ceará, pediu que a proposta de fim da escala 6x1 seja amplamente debatida antes de ser votada pelo Congresso. O parlamentar afirmou que é necessário ouvir trabalhadores, empregadores e representantes dos diversos setores da economia para avaliar os impactos da medida sobre o emprego, a competitividade e os custos de serviços e produtos. Girão também questionou argumentos que a mudança aumentaria a produtividade e citou estimativas apresentadas por setores como o transporte e a panificação, que apontam possíveis aumentos de custos caso a proposta entre em vigor.
9: Tem alguma coisa muito estranha, muito esquisita nisso tudo, e não é assim enfiar a goela abaixo. O pessoal que defende o fim da escala 6x1 dizer que vai aumentar a competitividade, vai aumentar a produtividade. Eu fico na pergunta, para quem?
1: A Comissão de Constituição e Justiça aprovou neste primeiro semestre um pacote com 7 projetos de lei voltados ao combate à violência doméstica e familiar e à ampliação da rede de proteção às mulheres e dependentes. As propostas alteram prazos de denúncia, criam cadastros de restrição, humanizam exames periciais e barram mecanismos de pressão institucional contra as vítimas. Mais detalhes com Bruno Lourenço.
10: Entre os projetos de lei aprovados na Comissão de Constituição e Justiça relacionados ao combate à violência doméstica e familiar, está o que dobra o prazo para que as mulheres formalizem queixas contra agressores, que passa de 6 meses para até 1 ano. No mesmo sentido de proteção contra coações, a comissão avalizou o projeto que proíbe juízes de agendarem de forma automática a audiência de retratação prevista na Lei Maria da Penha. A relatora, senadora Mara Gabrilli, do PSD de São Paulo, apontou que o agendamento sem o pedido expresso da vítima pode gerar pressão indevida.
11: A exigência de manifestação expressa da vítima para a realização da audiência de retratação e a condição de que essa manifestação ocorra antes do recebimento da denúncia previne possíveis pressões ou coações.
10: Outra iniciativa votada na CCJ determina que o prazo de prescrição para o crime de assédio sexual só comece a contar a partir do momento em que cessar o vínculo de subordinação profissional da vítima com o assediador. O colegiado ainda aprovou a criação de um cadastro nacional com dados de condenados por feminicídio, estupro e violência psicológica, e projeto que assegura a realização de exames de corpo de delito humanizados em IMLs e delegacias. O colegiado chancelou também a obrigação de divulgação governamental em massa do canal Ligue 180 e deu parecer favorável a projeto que impede a repatriação compulsória de menores para outros países caso haja comprovação de indícios de violência doméstica no local de origem estrangeira.
1: Com trabalhos técnicos de João Lira, o Jornal do Senado fica por aqui. Acompanhe agora as notícias da Câmara dos Deputados. Boa noite e até amanhã.

0: deputados. Deputados reconhecem o hip-hop como manifestação da cultura brasileira.
1: Projeto prevê o uso de tecnologia 3D para reabilitação crânio-facial no SUS.
0: Avança na Câmara a proposta que cria a Política Nacional de Bioeconomia.
1: Boa noite. Comissão aprova projeto que visa incentivar o desenvolvimento econômico com uso sustentável de recursos naturais. A repórter Sofia Peçanha tem os detalhes da proposta.
2: A Comissão de Integração Nacional e Desenvolvimento Regional aprovou uma proposta que institui a Política Nacional de Bioeconomia. O projeto busca orientar o desenvolvimento econômico do país com base no uso sustentável dos recursos naturais. A bioeconomia é definida no texto como conjunto de produção, utilização e conservação de recursos biológicos, ciência, tecnologia e inovação para produzir bens e serviços de forma sustentável. Entre os objetivos estão a promoção do desenvolvimento nacional, regional e local, junto com a conservação da sociobiodiversidade e o fortalecimento da presença do país em mercados internacionais que exigem produtos com menor impacto ambiental. A relatora do projeto na comissão, a deputada Socorro Nery, do PP do Acre, destacou que a nova política ajuda a estruturar a transição para um novo modelo econômico.
3: Atende a uma lacuna de coordenação intergovernamental e de integração de instrumentos de fomento, informação e governança capazes de dar escala à transição para uma economia de baixo carbono, com valorização de ativos biológicos e geração de trabalho e renda em bases sustentáveis.
2: O projeto estabelece incentivos fiscais e tributários, como crédito, benefícios fiscais e estímulo às compras públicas de produtos sustentáveis. Parte dos recursos virá de fundos regionais, do Fundo Nacional sobre Mudança do Clima e de mecanismos ligados ao mercado de carbono. Além disso, o projeto prevê a criação de instrumentos para viabilizar a política, como um conselho, uma estratégia e um sistema nacional de bioeconomia para administrar os recursos e mapear oportunidades no setor. Segundo a relatora Socorro Nery, a bioeconomia deve ocupar papel estratégico no desenvolvimento nacional.
3: Que bioeconomia deve ser uma estratégia de desenvolvimento para o nosso país, mas ao mesmo tempo clarificando que bioeconomia está sempre relacionada à sustentabilidade ambiental e econômica e sempre ouvindo e escutando com a participação da sociedade brasileira.
2: A medida ainda prevê a inclusão de comunidades tradicionais, povos indígenas e agricultores familiares nas cadeias produtivas da bioeconomia, com foco na capacitação e geração de renda. A proposta determina que os planos de desenvolvimento regional da Amazônia, do Nordeste e do Centro-Oeste passem a incorporar diretrizes da bioeconomia. O projeto que cria a Política Nacional de Bioeconomia será analisado a seguir pela Comissão de Meio Ambiente e Desenvolvimento Sustentável. Da Rádio Câmara de Brasília, Sofia Peçanha.
0: Economia. Júlio Lopes, do PP do Rio de Janeiro, alerta para o avanço da pirataria, da falsificação e da sonegação, afirmando que essas práticas fortalecem o crime organizado e causam prejuízos bilionários aos cofres públicos. Ele destaca que produtos aparentemente inofensivos podem financiar redes criminosas.
1: Júlio Lopes também chama atenção para os riscos à saúde causados por bebidas e medicamentos falsificados. Para o deputado, a atuação das quadrilhas nesse mercado exige mais conscientização da população sobre a procedência dos produtos consumidos.
4: Nós estamos lutando muito aqui pela Comissão Externa do Brasil Legal, não só para conscientizar você que está nos ouvindo, que tem que tomar muito cuidado com a origem das bebidas, com a origem do consumo dos produtos e serviços que você contrata, e é muito importante que você se ajude, ajude a sociedade a se proteger dessa prática, que também, na área dos remédios hoje, tem um espaço enorme. E os remédios mais falsificados são os remédios dos cânceres e das doenças raras.
0: Segurança Pública. A Câmara dos Deputados aprovou proposta que impede que crimes de violência contra a mulher sejam considerados de pequeno dano e, com isso, deixem de ser punidos. A reportagem é de Paula Bittar.
5: A Comissão de Constituição e Justiça da Câmara aprovou um projeto que proíbe a aplicação do chamado princípio da insignificância a crimes de violência doméstica e familiar contra mulheres. Essa proibição, pela proposta, é inserida na Lei Maria da Penha. O princípio da insignificância, que também é conhecido como bagatela, prevê que crimes de pouca importância que causem dano pequeno não devem ser punidos. Uma súmula do Superior Tribunal de Justiça já determina que o princípio da insignificância não se aplica aos crimes ou contravenções penais praticados contra a mulher no contexto das relações domésticas. O objetivo da proposta é transformar o que hoje é um entendimento do tribunal em legislação. A autora do projeto, deputada Laura Carneiro, do PSD do Rio de Janeiro, explica que nenhuma forma de violência contra mulheres pode ser considerada insignificante.
6: Não existe insignificância quando se fala em mulher, em violência contra a mulher, principalmente no momento que a gente está vivendo, onde a cada 5 horas e 25 minutos uma mulher é morta no Brasil. Então, nunca é insignificante a violência, porque ela pode se transformar depois em vicaricídio ou em feminicídio. Por isso a importância desse projeto aprovado nessa casa.
5: O vicaricídio mencionado pela deputada é o ato de matar pessoas próximas a uma mulher, como filhos, dependentes ou outros parentes, com o objetivo de fazê-la sofrer. O termo foi incorporado pela legislação brasileira neste ano, após aprovação pelo Congresso, e a previsão de pena é de reclusão de 20 a 40 anos. A Lei Maria da Penha já impede a aplicação de penas alternativas brandas e punições que possam ser resolvidas apenas com pagamentos ou doações. O projeto que proíbe a aplicação do chamado princípio da insignificância a crimes de violência doméstica e familiar contra mulheres segue agora para a análise do Senado. Da Rádio Câmara, de Brasília, Paula Bittar.
0: Justiça.
1: Os deputados aprovaram a permissão para a prática privada do direito por advogados da União e o texto seguiu para análise do Senado. A repórter Maria Neves traz mais detalhes sobre o projeto aprovado.
7: A Comissão de Constituição e Justiça da Câmara dos Deputados aprovou o projeto que permite a integrantes de carreiras jurídicas federais exercerem a advocacia privada, fora de suas atribuições no serviço público. A proposta beneficia especificamente advogados da União, procuradores da Fazenda Nacional, procuradores federais e procuradores do Banco Central. As carreiras jurídicas da União exigem dos advogados dedicação exclusiva. O exercício da advocacia particular é proibido por lei. Mas, de acordo com a deputada Érica Cocai, do PT do Distrito Federal, nos estados e nos municípios não existe essa vedação. Por isso, ela considera que o projeto aprovado faz justiça para as carreiras da advocacia federal.
8: Nós precisamos romper essa condição que estabelece a ausência de isonomia dos profissionais das carreiras jurídicas da Advocacia Geral da União, que é bom lembrar que só em 2024 tiveram sucesso na sua atuação jurídica em quase 69% dos cargos e resgataram para a União quase 70 bilhões no mesmo ano de 2024. Portanto, nós não podemos perder esses profissionais. Esses profissionais não podem se sentir desestimulados de atuar para o benefício do próprio país.
7: Pelo texto aprovado, a advocacia fora do órgão federal de atuação não poderá ser exercida por advogados que ocupam cargo em comissão ou função de confiança. Além disso, os profissionais ficam impedidos de atuar contra a União, suas autarquias, fundações e empresas públicas. Para garantir a transparência, a Advocacia Geral da União deverá publicar em sua página na internet a lista atualizada de todos os profissionais que optarem por exercer a advocacia privada. Os interessados também deverão fazer uma comunicação prévia ao órgão antes de iniciar a atividade. A proposta determina ainda que o exercício da advocacia privada estará sujeito às orientações da Corregedoria Geral e da Comissão de Ética da AGU, além de obedecer ao Estatuto da Ordem dos Advogados do Brasil e à Lei de Conflitos de Interesses. Da Rádio Câmara de Brasília, Maria Neves.
9: Previdência.
0: Coronel Crisóstomo, do PL de Rondônia, destaca que foi o autor da proposta que deu origem à Comissão Parlamentar Mista de Inquérito, que discutiu fraudes no INSS. Ele lembra que as investigações expuseram um esquema ilegal de descontos em benefícios de aposentados e pensionistas.
10: A consequência disso tudo é que o governo federal teve que bloquear todos os acessos a desconto, não havendo mais desconto, até que seja julgado e decidido como fazer esse trabalho, sem a necessidade de sindicatos e associações voltarem a pedir o desconto no Instituto Nacional de Seguridade Social.
1: De acordo com o Coronel Crisóstomo, a suspensão de descontos não autorizados diretamente pelos segurados é uma vitória importante para proteger a renda de famílias mais vulneráveis. O deputado garante que o Congresso continuará fiscalizando o sistema previdenciário.
9: Trabalho.
0: Para Daniel Almeida, do PCdoB da Bahia, a redução da jornada de trabalho é a conquista mais importante das últimas décadas para a classe trabalhadora. Ele argumenta que a modernização da indústria e o ganho de produtividade com novas tecnologias justificam o reequilíbrio da escala no país.
11: Hoje você fabrica a mesma coisa com a quantidade de horas trabalhadas muito menor do que há 38 anos atrás, quando a Constituição foi promulgada. E, portanto, os trabalhadores precisam participar da distribuição desta produtividade que as tecnologias conseguiram produzir. Portanto, é uma necessidade. De tempos em tempos, é preciso fazer esse equilíbrio para que os trabalhadores e a sociedade como um todo se beneficiem.
1: Daniel Almeida ressalta que garantir duas folgas semanais permite mais descanso, saúde e tempo livre para a qualificação profissional. O parlamentar também elogia a mobilização dos movimentos sociais e o apoio institucional do governo federal em favor da medida.
9: Cultura.
0: A Câmara aprovou o projeto que reconhece o hip-hop como manifestação da cultura brasileira. O repórter Antônio Vital acompanhou a votação.
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13: A Câmara dos Deputados aprovou o projeto que reconhece o hip-hop como manifestação da cultura nacional. O hip-hop é um movimento cultural e estilo de vida urbano que surgiu nas comunidades afro-americanas e latinas do bairro do Bronx, em Nova York, no início dos anos 70. Segundo o autor da proposta, deputado pastor Henrique Vieira, do PSOL do Rio de Janeiro, mais do que apenas um gênero musical, o hip-hop é uma ferramenta de expressão política e social. No Brasil, o hip-hop começou na década de 80, principalmente em São Paulo, em locais de encontro de jovens negros, pobres e moradores de periferias. O movimento se expandiu para outras regiões do país, adquirindo características locais, inclusive no Nordeste, onde foi influenciado pelo repente ritmos caribenhos e jamaicanos. Ser reconhecido como manifestação da cultura nacional permite que o hip-hop seja contemplado nas políticas públicas, com possibilidade de ter acesso a leis de incentivo, linhas de crédito e fundos setoriais, sem contar a garantia de livre manifestação. O projeto recebeu parecer favorável do relator, deputado Inácio Arruda, do PCdoB do Ceará. Segundo ele, o movimento já é reconhecido oficialmente como manifestação cultural por estados e municípios. Para o autor do projeto, deputado pastor Henrique Vieira, o reconhecimento oficial vai fomentar a cultura e evitar a criminalização do movimento.
14: Reconhecer o hip-hop como manifestação da cultura nacional é sair da chave da criminalização e entrar na chave do reconhecimento e da valorização. Porque o hip-hop vai acontecer e acontece independente do Estado, mas cabe ao Estado, com política pública e investimento, ao invés de criminalizar, valorizar, fomentar e levar adiante.
13: O projeto que reconhece o hip-hop como manifestação da cultura nacional seguiu para análise do Senado. Da Rádio Câmara, de Brasília, Antônio Vital.
9: Educação.
1: Beto Preto, do PSD do Paraná, comemora a criação do curso de medicina no campus de Apucarana da Universidade Estadual do Paraná, a Unespar. O deputado aponta que a medida atende a uma reivindicação de mais de 50 anos do município.
15: É uma luta de mais de 50 anos do município de Apucarana, que agora parece que realmente chegou no êxito. A Unespar é a única universidade que ainda não tinha o curso de medicina e a partir de agora já são recursos liberados para a construção de um bloco de laboratórios, de salas de aula e também praticamente liberado a contratação dos professores via concurso, além de estarmos muito próximos da marcação do concurso vestibular para a entrada no primeiro semestre de 2027.
0: Beto Preto ressalta que, a partir de agora, toda a rede estadual de ensino superior do Paraná passa a contar com o curso público de medicina. Ele celebra o fato de a nova graduação ampliar a formação de profissionais de saúde no Vale do Ivaí, região geográfica composta por 26 municípios.
9: Saúde.
1: Programa para recuperar crânio e face com tecnologia 3D no SUS avança na Câmara. A reportagem é de Luiz Cláudio Canuto.
16: A Comissão de Ciência, Tecnologia e Inovação da Câmara dos Deputados aprovou o projeto que institui o Programa Nacional de Reabilitação Crânio-Facial com uso de tecnologia 3D no Sistema Único de Saúde. O colegiado seguiu o voto do relator, deputado Rui Falcão, do PT de São Paulo. A reabilitação recupera aspectos anatômicos, funcionais e estéticos de pacientes com alterações provocadas por tumores, sequelas de tratamento, traumatismos e anomalias congênitas. Pela proposta, o programa vai oferecer suporte psicossocial aos pacientes e incentivar o desenvolvimento de materiais e de processos de modelagem em três dimensões. A iniciativa seria implementada por meio de parcerias com instituições de ensino e pesquisa, públicas ou privadas, para pesquisa, desenvolvimento e aprimoramento de tecnologias. O autor do projeto é o deputado Zacarias Calil, de Goiás, que afirma que, por meio do uso de scanner 3D e de exames de imagem convencionais, como tomografia computadorizada e ressonância magnética, é possível criar um modelo da superfície do rosto e do crânio do paciente, por exemplo. Assim, é possível saber que estruturas anatômicas precisam de reparação com o design pessoal de próteses e simulação do resultado final antes do tratamento. O deputado, que também é cirurgião pediátrico, afirma que o modelo já é aplicado no Brasil.
17: Em Campinas, São Paulo, nós temos um centro de tecnologia e informação que pode trabalhar juntamente com isso. Aliás, eles já fazem esse procedimento pelo SUS, que é um avanço muito grande, né? Você pegar determinado tipo de tumor, fraturas e outras patologias, malformações, você analisar através de uma tecnologia dessa, antes de você, por exemplo, submeter o paciente a um procedimento cirúrgico. Então, um profissional, ele vai saber exatamente de que maneira ele vai atuar nesse sentido, inclusive mostrando para o paciente, esclarecendo, né, suas dúvidas de que maneira ele vai ser operado.
16: O autor da proposta diz que a técnica também pode ser aplicada na odontologia, cirurgia plástica reconstrutiva, fonoaudiologia e reabilitação. Ele afirma que o impacto orçamentário não seria muito alto, porque a tecnologia, como já vem sendo utilizada, tende a diminuir o custo.
17: Se você tem um centro de tecnologia, informação, informática, que já faz pelo SUS, então a gente só vai praticamente complementar isso aí, né? Já existe, agora falta mais investimentos, né? E com isso aí a gente consegue, através dos recursos, emendas parlamentares, para ajudar esses centros de tratamento.
16: A proposta ainda vai ser analisada pelas comissões de saúde, de finanças e tributação e de Constituição e Justiça. Em princípio, ela não precisa passar pelo plenário. Da Rádio Câmara de Brasília, Luiz Cláudio Canuto.
9: Ciência e tecnologia.
0: Raimundo Santos, do PSD do Pará, defende projeto que institui a Semana Nacional da Consciência Digital Infantil. A iniciativa, segundo o deputado, visa orientar famílias e educadores sobre os riscos da exposição excessiva às telas e os perigos de crimes virtuais.
18: Hoje o mundo da internet é como se fosse uma extensão do mundo real. É uma praça pública onde tem todo tipo de informações úteis, mas também muita coisa nociva, principalmente a criança e adolescente. Dentro dessa política de educação digital, o projeto ele visa incluir uma semana de conscientização digital voltada para educadores, para a família, uma prevenção durante esta semana ao cyberbullying, aos crimes cibernéticos, também o combate à exposição a conteúdos impróprios, a promoção da saúde mental diante do uso excessivo de telas.
1: Raimundo Santos alerta que o uso desregulado das redes sociais provoca aumento de casos de ansiedade e depressão entre os mais jovens. A proposta já avançou por 3 comissões e aguarda análise na Comissão de Constituição e Justiça.
0: Termina agora o jornal Câmara dos Deputados, produzido pela Rádio Câmara, com trabalhos técnicos de Everson Urani e apresentação de Luciana Vieira e José Carlos Andrade. Uma ótima noite para você.
1: Uma boa noite. A Voz do Brasil está de volta amanhã.
0: Você ouviu A Voz do Brasil. Boa noite.
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4: Em meio ao avanço das plataformas digitais e das novas formas de consumir conteúdo, o rádio segue firme na rotina dos brasileiros. Um estudo realizado pela Associação Brasileira de Emissoras de Rádio e Televisão, a ABERT, mostra que o meio continua relevante e mantém características que outras mídias ainda não conseguiram substituir. De acordo com o levantamento, a credibilidade da informação, a agilidade na cobertura dos fatos e a capacidade de acompanhar o ouvinte em diferentes momentos do dia ajudam a explicar essa permanência. Seja no carro, no trabalho ou durante os deslocamentos, o rádio continua presente e próximo do público e ainda é um importante meio de vínculo com a comunidade. O levantamento também destaca que, mesmo com tantas opções de entretenimento e informação, o rádio preserva uma relação de confiança construída ao longo das décadas. Além de informar em tempo real, o veículo reforça o papel como companhia e serviço para milhões de pessoas. O diretor-geral do Grupo Rádio Web lembra que, a cada avanço da tecnologia, a existência do rádio é colocada em xeque. Mas, de acordo com Paulo Giovanni, já está mais do que provado que essa modernização é apenas um componente a mais.
5: O rádio sofre a cada nova tecnologia com os profetas do apocalipse, né? Quando surgiu a TV, as pessoas diziam, não, agora o rádio vai acabar. Não acabou. Quando surgiu a internet, o rádio vai acabar. Não acabou. Não só não acabou, como se fortaleceu. Aí depois as redes sociais vão acabar com o rádio, também não acabaram. E agora os profetas do apocalipse devem estar de prontidão para dizer que a inteligência artificial vai acabar com o rádio. Não vai. Esse é o rádio. Ele continua assim e se fortalece a cada vez que surge uma nova tecnologia.
4: A combinação entre tradição, credibilidade e capacidade